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1: Voltei pra falar da Marília Mendonça, que ganhou um novo documentário, hein? Uma notícia que tá movimentando os fãs de Marília Mendonça. No dia 16 de outubro, o Prime Video lança a série documental Marília Mendonça Sentimento Louco. A produção revisita a trajetória da cantora, passando pela infância em Cristianópolis, em Goiás, e pelo legado que ela deixou na música brasileira. O projeto utiliza imagens, vídeos e arquivos pessoais, trazendo novos registros da história da cantora. O lançamento chega acompanhado também da produção do longa-metragem Marília, que já está em desenvolvimento. Vale a pena conferir, hein? É uma forma de rever a carreira da cantora. Daqui a pouquinho eu volto com mais notícias. Até já.
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3: 9:17. 9:17.
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Um abraço a você que tá sempre sintonizado com a gente, acompanhando a programação, pedindo sua música preferida, mandando seu recado pelo WhatsApp, nas redes sociais também, tudo de melhor, tá? Galera que tá nos acompanhando em Santa Luzia do Paroá, no Maranhão, sempre ouvindo, tem o William, tá sintonizado com a gente, a Paloma e também o Pablo, obrigado pela sintonia. A turma de Iguatu, Ceará, obrigado pela sintonia sempre, o Lucas, também a Viviana e ainda o Pedrinho, sempre acompanhando a programação. Flor da Serra do Sul, no Paraná, todo mundo ligado conosco, curtindo a programação da Rádio Mais Ouvida. Tem o Erisvaldo, tá sempre acompanhando a gente. A Vera também tá sintonizada e ainda a Catiúcia, sempre ouvindo a gente. Obrigado pela companhia. Alô, Acrelândia, no Acre, tem a Adriana, sempre ouvindo a programação. Também a Sabrina tá ouvindo a gente. A Valéria tá sintonizada, obrigado pela companhia. Ainda a turma de Cambé, no Paraná, todo mundo ligado. Tem o Gustavo, sempre ouvindo a programação. O Felipe e ainda a Lorna. É o Brasil inteiro, todo mundo curtindo Conexão Nacional. Seja pelo rádio, site, aplicativo, tá todo mundo aqui. Todos ouvindo o programa Conexão Nacional. Agora tem Zé Felipe, Ana Castela, Sua Boca Mente.

Gente, quem apareceu daquele jeito de tirar o fôlego? Chamem os bombeiros! Que calor, hein? Henrique Barreira fez ensaio sensual no chuveiro e agitou o web. Ai, tô passando mal, por favor. Água, água! No ar como André em Quem Ama Cuida. Henrique Barreira, de 25

0: Maiara e Maraíza, quem sente saudade sou eu. Para você ouvir aqui no nosso Conexão Nacional, programa oficial da Música Boa. A gente toca as melhores, aquelas que não saem da sua playlist, aqui na programação top do rádio. Já já, mais música. Tem Lucas e Igor para tocar daqui a pouquinho. Você não vai perdendo, vai ficar por aí. É um flash.
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10: 9:38.
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12: Que bom ter você por aí ligado com a gente, curtindo a programação da Rádio Mais Ouvida. É um prazer imenso. Boa terça-feira. Tudo de melhor na sua vida e vamos juntos. O Conexão continua.
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12: Paulinha Fernandes canta Mentira.

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2: De volta! E pra falar que Diego ganha espaço com o pagode, pop e piseiro. E tem novo nome ganhando cada vez mais espaço na música brasileira. O Baiano Diego está com uma agenda movimentada neste mês de outubro, com 9 apresentações confirmadas no Brasil e também uma passagem por Luanda, em Angola. Nascido em Salvador, o cantor mistura referências do pagode e da música baiana com elementos do pop e do piseiro. Antes de assumir os vocais dos próprios projetos, Diego já se destacou como compositor, assinando músicas gravadas por nomes como Léo Santana, Anitta, João Gomes e Mumuzinho. Agora, ele vive uma nova fase da carreira e vem trabalhando projetos como Diego, A Cara do Brasil e Diego na Praia. E entre os lançamentos está a música Hipnotiza, parceria com Léo Santana. Fique ligado, amanhã eu trago mais notícias do mundo da música. Até lá, tchau.
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0: amanhã, quarta-feira, em mais uma edição Novinha em Folha. Tudo de melhor, tchau.
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2: Olá, meus amores apaixonados, estamos chegando e é terça-feira. Um abraço forte, minha amiga, um abraço, meu amigo. Eu sou o Ailton Moreno, tô chegando a partir de agora. Abra o seu coração para viver intensamente esse nosso programa maravilhoso. A partir de agora, eu e você juntinhos na trilha sonora do seu rádio. Começou! Deixe os outros serem quem são. Nós não podemos obrigar ninguém a mudar, mas sim oferecer uma atmosfera mental positiva, na qual eles possam mudar se quiserem. Entretanto, não nos cabe fazer a transformação por alguém, para eles e por eles. Todo mundo está aqui para aprender as próprias lições. E se fizermos o trabalho dos outros, eles simplesmente terão que refazer o que foi feito, por não terem tomado a iniciativa. Tudo que podemos fazer é amá-los e assim deixar que sejam quem são. Saiba que a verdade está sempre neles e que eles poderão mudar assim que quiserem. A vida é assim. Você muda, eu mudo. Todos nós passamos por estágios dessa vida. O mais importante é saber amar, viver e ser feliz. Uma canção linda para a gente ouvir no nosso Encontro Central.

As canções de amores tocam os corações, mexem com os sentimentos. Assim, nosso encontro central todos os dias está aqui na sua rádio para deixar você mais feliz.

anda ao coração dos apaixonados. Nosso encontro central, aqui na trilha sonora do seu rádio. Venha viver intensamente, venha partilhar intensamente todas as noites aqui no seu rádio, curtindo as melhores canções. É hora de ouvir canções que falam ao coração.

0: emocionada. É bom demais partilhar a emoção deste nosso programa maravilhoso. É o Encontro Central, todos os dias na trilha sonora do seu rádio. É um prazer imenso estarmos juntinhos. Hora daquele intervalo pequenininho, já voltamos.
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18: 10 horas e 28 minutos.

Este é o Encontro Central, encontro dos amores apaixonados, dos que vivem intensamente um grande amor. Ah, como é bom, né, viver o amor. O amor que é uma experiência de vida. O amor que às vezes, mesmo distante, está presente. O amor é bonito, o amor é forte. O amor é acessível. Às vezes simples, inocente como as crianças. Às vezes o amor é grande e nos torna pequenos e desprovidos de desejos de grandeza. Às vezes o amor é como a primavera, mas que está presente em todas as estações do ano. O amor é atrevido, mas que sabe respeitar o coração da pessoa amada. É um amor que está sempre nos encontros, distante, perto, presente. O amor é encantador. Por isso a gente vive este encontro de amores.

Aproveite e faça um teste com você mesmo. Não reclame de nada durante uma semana. Toda vez que você quiser reclamar, arrume algo para agradecer. Então observe as coisas boas que tem em sua vida. As coisas que irão mudar ao seu redor. Pode parecer até besteira, mas é um grande primeiro passo para uma mudança significativa e necessária em sua vida.

Você sabia que há tempestades tão precisas na vida da gente que chegam desavisadas e derrubam a gente? Isso mesmo, sem piedade alguma. Aquilo que o nosso coração não tinha coragem de derrubar, nos permitindo reconstruir algo novo naquele mesmo lugar. Há tempestades que chegam para nos despertar e nos fazer entender que há coisas ou pessoas em nossas vidas que só ocupavam lugar.

0: ouvimos o Djavan cantando pra gente Meu Bem Querer, uma canção linda, tema de novela, encantou tantos corações apaixonados ao longo de décadas. E foi mais uma pra gente ouvir com o coração aberto, amando e se apaixonando no Encontro Central. Hora do intervalo, é pequenininho, já volto com vocês.
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2: 10 horas e 57 minutos. 10 horas e 57 minutos.

Olá, meus amores, estamos voltando. Mais um bloco deste nosso encontro central. Esse encontro de amores e apaixonados. Você sabe que na vida a gente tem um grande amor. A gente já nasce com um grande amor, porque a gente nasce de uma mulher que se torna um grande amor em nossas vidas. Nossas mães, elas são um grande amor. E ao longo de nossas vidas a gente vai aprendendo a amar, a ser feliz, a encontrar mais conexões para poder encontrar esse caminho tão bonito que nos leva à felicidade. E nada melhor do que existir um amor entre duas pessoas. E assim você dizer, eu e você, você e eu, estamos juntos para amar e ser feliz. E nesta canção você vai ouvir isso. You and I, eu e você, uma grande história de amor dentro do nosso encontro central. Quem canta? Ah, essa canção foi um grande sucesso lá dos anos 80 e você vai recordar com a gente. Kenny Rogers, You and I.

Nós ouvimos Roupa Nova e esta linda canção de amor que faz parte de nossas histórias e você conferiu com a gente. Deixa o amor acontecer. Agora tem Eternal Flame.

0: você.
1: Falar de amor é abrir o coração. Falar de amor é sentir que todos os dias estamos com conexões ao lado de outros seres, ao lado de outras pessoas. Falar de amor é estar aberto para viver feliz, para viver bem.

Nós ouvimos Rock Set, Spend My Time, dentro do Encontro Central, Encontro de Apaixonados. Peça sua música com a gente, facebook.com/Encontro Central. Eu abraço você que está aí sempre ligadinho com a gente. Hora do intervalo, já voltamos.

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15: 11 horas e 27 minutos.

Meus amores apaixonados, nós estamos chegando ao nosso último bloco do Encontro Central desta terça-feira, abraçando você em diversas partes do país que sintoniza todos os dias para vivenciar o nosso programa. Dizer que na próxima semana haverá várias mudanças aqui no Encontro Central, você vai adorar a programação que vamos trazer para você. É só ficar antenado todos os dias no nosso programa. Mas agora eu vou trazer uma canção lindíssima, abrindo esse nosso último bloco, Tracy Chapman, Baby Can I Hold You?

É sempre hora de virar a página, de botar a roupa mais bonita, de tirar o nosso rosto da lágrima, colocar um sorriso na vida, deixar tudo de lado. As tristezas, as incertezas do passado. E aí a gente recomeça, a gente vive novas emoções. A gente volta a sentir o sol brilhar intensamente em nossas vidas. Porque o amor, ele toca o coração dos apaixonados. O amor é a essência do querer bem. A vida precisa da gente acreditando no amor, que vale a pena construir um novo amor. Viver um novo amor, seja na vida, seja na família, com amizades e com quem a gente ama. Viva o amor!

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1: Quem tiver batendo, posso entrar em buracá, que eu já tomei despranaviado e tomei emburacado. Emburaque quem tiver aí.
2: Sou eu, coronel. Dá licença, coronel.
1: Mas a tropa não diz uma coisa dessa. É tu que tá chegando por aqui, a tropa. Vai logo me dizendo. Tu tem andado nas Alagoas com uma vai, Mossoró. Mossoró, vai bom, a tropa.
2: Bem demais, coronel. Bem demais.
1: É mesmo, a tropa. E tu o que é que tá fazendo por aqui? Tem roubado muita galinha, a tropa?
2: É isso, coronel. O senhor com esse mesmo assunto, coronel?
1: É, a tropa. Porque é o seguinte, pessoal. A tropa gosta de passar a mão nas galinhas dos outros. E quem tiver, vá logo se coisitar e se arrejeitando.
2: Coronel, isso faz parte do passado, coronel. Escute, eu vim aqui porque o senhor é meu amigo. E eu recebi uma carta urgente e vim lhe trazer a carta.
1: A tropa. Não diga uma coisa aqui, dessa, aqui. Atrope. Tu estás com uma carta, Atrope.
2: É pro senhor.
1: Hein, Atrope? É da minha velha Felomena, Atrope. Hein, meu Jesus do céu?
2: Coronel, será que ela tá passando bem, coronel? Lê a carta.
1: E é da sua conta, Atrope. Você tem nada a ver que minha mulher passe bem ou passe mal.
2: Tá certo, cara, tá certo.
1: Você quer se meter nas minhas vidas, tropa?
2: Não, absolutamente, coronel.
1: Então, pronto, se você amigo, trouxe, né, a carta, tá aqui, que estamos conversando.
2: Você é meu amigo, coronel.
1: Mas, Atrope, espi.
2: E a carta, coronel?
1: Chega, tô tremendo de emoção, Atrope. Num momento desse, eu chego, sinto uns arrepios, Atrope. Subindo da ponta do pé até o fim da espinha dorsal.
2: Lê, coronel, lê a carta.
1: Atrope, é da véia mesmo. Eu vou ler, Atrope. Meu querido e amado idolatrado coração do meu Brasil, salve, salve, amém da pátria, Ludru.
2: Que coisa linda.
1: Meu velho... Quem é que é linda, Tropa?
2: A frase, coronel. A frase que ela Tropa, botou.
1: Tu quer dizer que é minha velha que é linda, é?
2: É a frase que ela botou, coronel. Que é isso?
1: Tropa, tá melhor ficar calado.
2: Coronel, tá me estranhando, tá?
1: Não tô, não. É porque você já vem dizer que Felomena é linda, eu dou um tapa-oi aqui. Mas repara só, Tropa. Escuta o resto. Meu amor, derna que tu avoasse daqui pra aí, eu não tive mais alegria no meu viver.
2: Coitadinha, é uma tristeza.
1: Quem é que é a tristeza, senhor? Quem é que é a tristeza?
2: Coronel,
1: é
2: a situação que ela ficou, coronel.
1: Ah, e pra mim você tava falando com a minha velha, Trump. Cale-se, por favor, se cale. E deixa eu ler essa porcaria dessa carta. Ora, sebo, ninguém vai pode nem mais ler. Meu lindo. Hein, Atrope, ela ainda acha eu lindo. Oh, que beleza.
2: Todo mundo tem o direito de errar, né, coronel?
1: É, eu acho mesmo, Atrope, que todo mundo tem... Errar o quê? Por que é que é errar, Atrope? Errar o quê? Por que é que você tá pensando, Atrope?
2: É isso, coronel, prossiga, prossiga.
1: Você vem negócio agora dizer que é errar? Você acha que ela com minha mulher, nascida e criada e casada nos dois, ela não tem direito de achar eu lindo?
2: Tem, coronel, tem. Prossiga, coronel.
1: Então, pronto. Meu apaixonado. Hein, a tropa velha, mesmo com aquela idade, ainda tá na lambisquaia apaixonada pelo velho.
2: Ela é gamada, né,
1: coronel? Ela é gramada demais por esse filho. Também ela sabe o velho que pisou.
2: É gamada, coronel.
1: A tropa, eu nunca miei lá no serviço, a tropa. Eu sou do bom. Repara só. Meu velho, pra finalizar, eu tive um arisipela braba que inflamou derna do dedão do pé até a cintura. Ou a arisipela mordida do porco, pia, Tropa.
2: O quê?
1: Passei uma semana sem usar a tá da mini saia.
2: O quê, coronel?
1: Oi, e que cachorrada da molesta é essa?
2: Mini saia, coronel? Naquela idade?
1: Mas não é possível uma coisa dessa. Mas será que a Felomena tem a impretulância de estar usando a mini saia?
2: Coronel, lê o resto. Pode ser que ela tenha se enganado. Lê o resto.
1: Então a Felomena tá mordida do poico.
2: Peraí.
1: Mas, pia, Tropa, por falar nisso, quando eu uso a mini saia, os homens nas caçadas fica tudo deitado no chão pra espiar, pra ver eu passar. Ô, condenada, Tropa.
2: Calma, coronel.
1: A Tropa, então tá vendo, a Tropa. Você viu, a Tropa.
2: Calma, coronel, não sei.
1: Ela disse que quando passava, a Tropa, de mini saia, os homens se deitavam no chão pra espiar, pra rir, a Tropa.
2: Coronel, tenha calma, coronel.
1: Mas calma com uma coisa dessa, Tropa. Tu acha que tá direito uma mulher naquela idade, minha mulher, usar a mini saia, Tropa?
2: É, coronel, eu acho muito naquela idade, né, coronel?
1: Não, mini isso saia. É demais, a Tropa. Isso não é moda.
2: E mesmo Dona Felomena é muito gordinha e tal.
1: Não, senhor, ela é gorda, reboculosa, tem o patrimônio de sim, vai vir de coisa, mas eu não quero. Eu não quero que ela use mini saia.
2: Moda é moda, né, coronel? Afinal de contas, não há crime nenhum. É a moda, coronel.
1: Tu acha que isso é a moda?
2: É moda e não há crime.
1: Então uma mulher casada andar de mini saia é moda?
2: Ô, Coronel, não é a moda, Coronel.
1: Então,
2: não é moda.
1: Então se é moda, pega esse chapéu de couro meu e manda fazer dois buracos aqui na frente. Porque se é moda, eu tenho que acompanhar a moda também. Meu chapéu de couro vai ter dois buracos aqui.
2: Dois buracos, Coronel?
1: É, dois buracos, não precisa mais nem dizer pra quem é. Vai logo, vá se você
2: fazer
1: acha
2: agora,
1: que
2: agora,
1: é.
2: Coronel?
1: É, tem que
2: vou mandar fazer, me deixa.
1: Vá, faça, leva pra lá.

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1: Edson, dá pra gente ver, assim, quando a gente fala do amor, que sempre alguém sai perdendo, né?
2: Sempre alguém sai perdendo, é como diz a própria letra.
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1: O poeta falou, falou também que orgulho, né, a falta de conversa, a falta de atenção, a falta de pensar que lá no futuro pode quebrar a cara.
2: Exatamente. E uma coisa que eu aprendi muito nessa minha vida, depois de tantas coisas acontecerem, é que cada dia que passa a gente sempre está aprendendo mais. E principalmente quando a gente quebra a cara que a gente aprende. São quando aparecem as melhores canções, são quando vêm as melhores interpretações.
1: É quando o poeta se revela.
2: É, exatamente.
1: É quando o poeta se revela. Aí a gente tem que fazer beicinho, cara, e cantar assim.
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1: O ofício de Nossa Senhora, embora de origem medieval, é patrimônio da fé do povo brasileiro a Maria, Mãe de Deus. Podemos dizer que ele é uma oração para defender a Imaculada Conceição, que sofreu grandes combates no século XII por parte de teólogos, que duraram até o dia 8 de dezembro de 1854, quando Pio IX, depois de consultar os bispos do mundo inteiro, declarou e definiu como dogma de fé a doutrina da Imaculada. O ofício da Imaculada Conceição foi escrito antes da definição do dogma, na Itália, no século XV, por Bernardino de Bustis, com a aprovação do Papa Inocêncio XI, em 1678. Foi enriquecido por Pio IX em 31 de março de 1876, com 300 dias de indulgência cada vez que recitado. Uma antiga tradição diz que Nossa Senhora se ajoelha no céu quando alguém na terra reza o ofício.

0: 80 que estemos nos últimos 80 milhões.
1: 80 milhões de quê, negro?
0: De livreiro.

Em nome do Pai de todos os povos, Maíra de tudo, excelso Tupã. Em nome do Filho que a todos os homens nos faz ser irmãos, no sangue mesclado com todos os sangues, em nome da aliança da libertação. Em nome da luz de toda a cultura, em nome do amor que está em todo o amor. Em nome da terra sem males, perdida no lucro, ganhada na dor. Em nome da morte vencida, em nome da vida, cantamos, Senhor.

0: Chega!
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2: Toda vez que ele ia na estação e a recebia a carta do Bastião, vinha me percurar tão satisfeito que o pobre do veinho integarrava o jeito de moço que não tem ainda barba na cara. Correndo, ele varava a cerca de taquara e chegava-se rindo, me pedindo para eu ler a carta que o fio escreveu. Mais de 8 anos sem parar, fui eu que leu as cartas dele, uma por uma, e vi as tristezas e as alegrias que o velho tinha com as notícias que vinha. Lia para ele escutar, depois em o Gabriel pedia para eu guardar. Vou ler para vocês esta aqui, que é a primeira. O velho até chorou com a brincadeira. Qual é o pai que quer ver o filho judiado, né? Olha só o que o desesperado e pobre do rapaz mandou dizer. Meu pai, não posso mais suportar os desaforos do patrão. Só me chama de tonto e caipirão. A peste da patroa, que parecia ser boa pessoa, garrou a me chamar de indige e diz que o meu lugar é a Mata Virgem. Todas essas cartas que vocês estão vendo, foi chegando, eu fui lendo, e eu ia lendo, ele ia escutando. E as cartas que depois de 1 ano o velho me pedia para mim ler, até dá gosto de ver. É escrevida com letra de jornal. Para ler, não é preciso engarupar os óculos no nariz. Tem cada uma com cada palavreado que deixava nós dois atrapalhado. Olha só o que essa aqui diz. A minha vida é a sombria floresta que o sol do amor mudou numa sala de festa. Meu pai, vou me casar. Quebrei o compromisso de ficar celibatário. Olha só, celibatário. Vocês sabem o que é? Se não fosse o boticário, nós dois também ficava sem saber. É quem fica sorteiro até morrer. Bom, com essa notícia, o velhinho até cantou. Então a bebedeira ele tomou, contou pra todo o povo, comprou um sapatão novo, um pareio de roupa no salim. Nunca vimos ele tão contente assim. Escute agora a última carta recebida, que era melhor que fosse consumida. Acho bom o senhor não vir no casamento. O povo daqui é luxento, deve de comparecer pessoa de harta roda, que se traja de acordo com a moda. Por isso eu não desejo que a sua absoluta farta de traquejo me deixe envergonhado justamente no dia do noivado. Quando eu acabei de ler, ele garrou a tremer, tremer, ficou branco, branco, se assentou saluçando ali no banco, bebeu água e foi-se embora se arrastando. Da janela, ainda pude ver ele atravessando lá a ponte do Corguinho. No outro dia, bem cedinho, perto de um pau d'aio ali no ataio, acharam o pobre esticado. Logo chegou o subdelegado com 2 soldados junto, tiveram vendo ali o corpo do defunto, e alguém disse: deve de ter sido alguma cascavé que mordeu em o Gabriel.

Existe coisas no mundo que só no Nordeste tem. Aquele eu bem profundo que não tem mais em ninguém. Como o mel de Jandaíra ou a flor de Macambira. Como o sal de Mossoró. Tem a renda cearense, nossa telha parelhense e o queijo de Caicó. No Nordeste existe coisas como fruta de cardeiro, lobo filho de raposo, cheiro do marmeleiro, cristal de pedra lavrada, argelita da granada, o rio do Siridó. Tem o berilo brilhante, o cajueiro gigante e o algodão morcó. Nordeste de Monsenhor, de Padre Cício Romão, violeiro, cantador, Frei Fernando, Damião, dos forró das farinhadas, cantorias vaquejadas, de Luiz, rei do Baião, do cabrito e do cangaço, daqueles dois cabra macho, com Tui Silvino e Lampião. Lá tem o melão cheiroso, o carcará predador, o boi manso preguiçoso, tem o velho rezador, tem os cantador de coco, mas se o moço achar pouco, tudo que o Nordeste tem, lendas, costumes, bravura, pois foi naquela planura que mamãe nasceu também. Uma flor de formosura, um encanto de mulher, é um poço de ternura, uma pessoa de fé, que meia mil empecilhos, ela criou 9 filhos, dando amor, educação, foi mulher de um homem só. Olha, se existe melhor, não é desse mundo não. E com o meu pai doente, teve que valer por 2, levou a gente no tente, pois quando o papai se foi, ela não se fez rogada, continuou a jornada, fez nosso próprio destino. Porque quanto mais sofria, com a gente ela sonia. Mãe, teu amor é divino. 1º de fevereiro foi o teu aniversário. Como não tinha dinheiro, não comprei presente caro. Eu fiz apenas esses versos. Pode não ser um sucesso, nem estar a teu tamanho, mas foi de dentro de mim que eu tirei palavra assim pra dar pra você, mamãe. É, meus irmãos, na verdade, quem tem mamãe tá com Deus, pois tem ternura, bondade e a serviço dos seus. Mãe cria filhos e netos. Quem tem uma mãe por perto está num porto seguro. E se essa mãe for você, juro que dá pra fazer até plano pro futuro. Com 3 letras escrevo mãe, e com 9 Terezinha. Com 5 eu escrevo sonho, com 12 minha santinha, 13 mulher de valor. Com 5 eu escrevo amor, com 7 escrevo ternura. Uso mais 7 alegria e 11 Virgem Maria, a nossa mãe nas alturas. E quando nós for pra outro plano, pra vir noutro renascer, e Deus vir me perguntando, que família tu quer ter? Eu vou abrir um sorriso, responder, Deus, não preciso mudar nada do meu povo. Só quero que Dona Brígida seja por todas as vidas, sempre a minha mãe de novo.

Papai Noé. Os meninos me contaram, lá na escola onde eu vou, que o senhor atende os pedidos dos ricos, dos pobres oprimidos, mandado por nosso senhor. Me contaram até que é só pôr a capim embaixo da cama e dormir para esperar. Mas, Papai Noé, para começar, nem cama eu tenho para mim dormir. Eu tenho uma esteira velha, remendada, que dá pena até de olhar. Brinquedo, então, nem é bom falar. Trem de ferro, aeroplaninho, soldadinho, eu só conheço de nome, só de ouvir as outras crianças comentar. Que vale que o pai falou que a inveja não tem valor para um caboclo lutador. Mas eu te juro, Papai Noé, quando eu escuto uma criança do meu bairro comentar, eu sinto que o micróbio da inveja começa logo a me atacar. Oi, Papai Noé, pro senhor eu não tenho segredo. Até hoje eu só tive dois brinquedos. Primeiro, tive um potranco que era tudinho branco e bonito como que. Mas depois os negócios apiorou e o pai teve que vender. Depois me deram o pinhão, esse cachorrinho bom que me ajuda a divertir nas águas do ribeirão, nadando daqui pra ali. Ah, o senhor precisava ver, Papai Noé. Quando eu dou um mergulhão custando pra aparecer, não há de ver que o danado do vira-lata agarra, lati desesperado, pensando que eu vou morrer. Mas oi, Papai Noé, já que nós estamos proseando, já que a gente tá conversando, o meu pedido eu vou fazer. Faz a minha mãe a levantar. Faz 2 anos que ela não sabe o que é natar. Faz 2 anos que a coitada passou a tossir num esforço danado lá na cama pra poder resistir. Se o senhor me atender, eu podia até lhe entregar o meu único amigo bom, o meu cachorrinho pinhão, que eu custei tanto a ganhar. Mas o senhor pode ficar com ele, ou então fazer presente para outra criança que o senhor quiser dar. Eu te prometo ficar contente, mesmo com vontade de chorar. Mas olha, Papai Noé, não esqueça o meu pedido. Quando chegar o Natal, por favor, faz minha mãezinha.

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O que faz você viver na serra e no sertão? Poder apreciar os verdes canaviais de Ibiapina. Sentir o cheiro da moagem em um engenho de São Benedito. Saborear um carneiro assado em uma fazenda de Ipueiras. Visitar e fazer negócios nas feiras livres de São Benedito, Ipu e Guaraciaba do Norte. Sentir a boa hospitalidade do piauiense. Levar a família para um banho no balneário e cachoeiras de Carnaubal. Descer no bondinho e visitar a Gruta de Ubajara. Saborear um pedaço de queijo assado nas fazendas do município de Tamboril. Visitar a bucólica Viçosa do Ceará, berço de nossa colonização. Comer hortaliças orgânicas das hortas de Guaraciaba do Norte. Ir a um forró bem animado.

Ipueiras e Nova Russas. Dá uma olhada no sertão do ponto mais alto de Ibiapaba. Saborear um caju bem doce em época de safra nos municípios de Croatá e Carnaubal. Curtir a cada ano o Carnaval Diurno de Carnaubal, único na região. Comer um leitão assado à moda piauiense em Domingos Mourão. Admirar o crescimento de Tianguá, a maior cidade de Ibiapaba. Acertar o relógio pela coluna da hora de São Benedito. Contemplar a Serra Azul de Pedro II, terra da Opala e de redes com bonitas varandas. Tomar água na Gruta do Pinga. Visitar o Pé da Serra, Graça, Mucambo e Pacujá. Andar de Topique Besta e D20 pela Serra e Sertão. Visitar a Ponta da Serra e conhecer a simpática Poranga. Comer um doce caseiro em Piripiri, no Piauí. Saborear um abacate e comer doce de jaca e banana em Inhuçu. Conhecer os campos floridos da Bela Ibiapaba. Tomar leite mogido em Saco Polidouros, município de Brasileira, Piauí. Visitar o Santuário de Nossa Senhora de Fátima na Serra Grande. Sentir a neblina e o orvalho da madrugada nos sítios adormecidos da Carnaúba e Muricituba. Visitar o mirante de Santo Antônio em Carnaubal e contemplar uma vista belíssima de Carnaubal e Morrinhos Novos. Ouvir o som pé de serra do Panela Quente. Contemplar a serra e o sertão do alto do Morro do Alegre, lugar mais alto da Serra Grande. Andar de moto pelos sítios e veredas da Ibiapaba. Apreciar as águas correntes rumo ao querido estado do Piauí. Tomar banho nas águas do açude Jaburu, em Tianguá. Comer rapadura quente de um velho engenho na Beijoaba. Assistir a uma partida de futebol pelos sítios da Serra e Sertão. Visitar a antiga cidade de Cariré, onde o velho trem passa fazendo barulho sobre os trilhos adormecidos. Tomar um banho na Pica do Ipu e lembrar das noites de lua cheia onde a Índia Iracema tomava seu banho noturno. É muito bom viver na Serra da Ibiapaba e no sertão do Ceará e Piauí.

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1: Quatro horas e 33 minutos.

Lutero em Croatá, Ceará, onde com muita religiosidade a comunidade realiza dois festejos por ano, de São José e Nossa Senhora das Graças. Visitar Nazaré em Lagoa do São Francisco e Mufumbo em Pedro II, Piauí, terra de gente amiga e trabalhadora. Visitar uma horta orgânica em Limoeiro dos Pompeus, no município de Guaraciaba do Norte, e Baixa do Cedro, em Carnaubal. Conhecer o sítio Mancambira e Baixa Larga, em Puceará. Participar de uma farinhada em Biapina, Ubajara, São Benedito e Pedra Branca, em Carnaubal. Comer um doce de banana no sítio Bananeira, em Guaraciaba do Norte. É muito bom viver na Serra da Ibiapaba e Sertão do Ceará e Piauí. Conhecer a misteriosa Gruta de Ubajara e curtir a visão panorâmica do bondinho. Visitar a Boa Indústria Moveleira de Carnaubal. Sentar em uma varanda de casa de fazenda no interior de Poeiras e ver o sol nascer com todo o seu esplendor.

Auxiliadora dos Cristãos, no mês de setembro, nos festejos de Carnaval. Tomar um banho bem sertanejo no açude de Araras, zona norte do Ceará.

vislumbrar na grande avenida de entrada de Carnaubal o Mirante de Santo Antônio com sua estátua iluminada. Visitar Várzea dos Espinhos, Mucambo e Sussuanha em Guaraciaba do Norte e saborear uma rapadura feita na hora. É muito bom viver na Serra da Ibiapaba e Sertão do Ceará e Piauí.

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Por séculos e séculos, o rio Arabê banha esta região. Um rio abençoado porque das suas águas retirou-se o barro que ergueu a igreja de Nossa Senhora do Perpétuo Socorro. Rio que saciou a sede do índio Jacó e sua tribo dos Tabajaras. Rio Arabê, que une e divide ao mesmo tempo Carnaubal e São Benedito. 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Rio manso no verão, rio rápido no inverno, rio Arabê, que nas noites de lua cheia, reflete no seu espelho d'água a beleza e formosura da mãe d'água. 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Rio que matou a sede dos primeiros habitantes do Monte Carmelo, nossa querida Faveira. 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Rio que na madrugada bendita ouve o coaxar do sapo brejeiro, que escuta o carcarejar do galo no terreiro. Rio Arabê, que banha a Faveira. Faveirenses, ajudem a preservar.

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1: Couraça de São Patrício. Hoje me levanto com poderosa força e invoco a Santíssima Trindade com trinitária fé, professando a unidade do Criador e da criatura. Hoje me levanto com a força do nascimento de Cristo, graças ao seu batismo, com a força de sua crucificação e morte, com a força de sua ressurreição e ascensão, com a força do seu retorno no dia do juízo. Hoje me levanto com a força do amor do querubim, obediente aos anjos, a serviço dos arcanjos, na esperança da ressurreição, para encontrar consolo com as orações dos patriarcas, as predições dos profetas, os ensinamentos dos apóstolos, a fé dos confessores, a inocência das santas virgens,

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4: Bom dia!
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3: Cinco horas e 44 minutos.

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1: Cheguei, meus queridos ouvintes. Bom dia, boa tarde, boa noite. Sabe quem sou eu? Não sabe não? Vai saber agora. Eu sou Edelson Moura, este radialista que vos fala. Mais de 50 anos neste microfone, nessa cadeira, levando alegria para o Brasil inteiro, informação, música, notícia, alegria, mensagem, é uma verdadeira festa. Eu quero que você fique comigo, me dê o prazer e a alegria da sua audiência, porque aqui as coisas acontecem. Vão trabalhar comigo neste programa de hoje, como sempre, Charles Elp, Franklin Russo, Zélia Maria e Marcelo Moura, meus colegas de trabalho aqui, para a gente poder levar esta alegria toda até vocês. Vamos começar trazendo a primeira música do Ligação Nacional.

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2: 6:01. 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
3: Vamos continuando. Aqui o programa Ligação Nacional com Edelson Moura. Vamos falar com o povo? Alô?
4: Boa tarde, Edelson.
3: Boa tarde.
4: Aqui é fora Maria Raimunda.
3: Ô, Maria.
4: Daqui do Maranhão, Presidente Dutra.
3: Legal.
4: Da rádio da Nativa Spa.
3: Uhum.
4: Eu quero uma música. É Mago Batista. Eu tive um amor.
3: Eu tive um amor. O nome da música é Meu Ex-Amor. Tereza, minha amiga Tereza Almeida, está me ouvindo através da rádio de Presidente Dutra. Alô, Resno Bias. Um abraço aí a todos os amigos, todos os ouvintes da cidade querida de Presidente Dutra. E vamos tocar para Tereza Almeida. Amado Batista, meu ex-amor.

Pediram aqui para mandar um alô para Cesária, lá de Varjota, no Ceará. Alô, alô, Cesária. Um grande abraço, viu? Eles estão ouvindo o nosso programa. Diz que não perde um só programa nosso. Tanto o programa do Amado Batista, como o programa Ligação Nacional também. Cesária, um grande abraço, viu? A todos aí de Varjota, no Ceará também, abraçamos todo mundo, agradecendo a vocês todos por esta audiência, neste amigo Edelson Moura, o locutor que vos fala.

0: E a pesquisa do Instituto de Pesquisa Charles Help Corporation continua todo vapor. O pessoal aqui está escrevendo. A dona Ritinha mandou aqui, ó, Adelson Moura, vou votar em tal número. Tá todo mundo curioso aqui para saber qual que tá chegando mais, né? Tá todo mundo curioso. O pessoal daqui da rádio, todo mundo querendo pegar o telefone aqui na minha mão, e só eu que tô sabendo. Nem o Instituto de Pesquisa vai saber por enquanto. O Instituto de Pesquisa Charles Help Corporation. Mande aí para mim aqui no zap do Edelson Moura, viu? Qual é o candidato que você vai votar para obedecer aqui à pesquisa que a Charles Help Instituto Corporation está realizando? E se você ainda não tem o nosso número, quiser dar o seu palpite aqui para nós, para fazer parte da nossa pesquisa, é 61999369557. 61999369557. Não vale por áudio, somente por escreve. Escreve lá, meu voto vai para Lula, meu voto vai para Flávio Bolsonaro, ok? Ou então coloca, vai para 22, ou meu voto vai para o 13. E o Instituto de Pesquisa Charles Help Corporation está registrado no TSE com o número Maria vai com as outras @gmail.com. Ai!
1: História verdadeira, meu compadre.

0: e 13 minutos.
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2: Vamos ouvir o povo, minha gente. Quem é que tá aí? Alô?
3: Boa tarde, Ederson Moreira. E aí, meu amigo, como é que tá?
2: Boa tarde, tudo bem.
3: São da Lagoa.
2: Olha.
3: Município de Pirdenduta, no Maranhão.
2: Muito bem.
3: Eu boto esse áudio aí pra esse neto, tá no número do seu telefone aí, viu?
2: Tá no mesmo número.
3: É. Pois é, um abraço. Deus te dê uma boa tarde, com saúde e abençoada por Deus, viu?
2: Obrigado, tchau, meu amigo, obrigado. Aqui continua sendo o número do Edelson Moura. Quando você quiser participar, mandar mais mensagem, pode mandar que nós vamos registrar por aqui, viu? E aproveite para mandar aquele abração a todos os nossos ouvintes de Presidente Dutra, lá no Maranhãozão de meu Deus.
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0: escutem o que eu tô falando. Essa daqui pra...
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2: E agora, a hora do besteirol. Oi, Zélia.
3: Oi, Edelson.
2: Vamos proibir Charles Help de bater perfume nesse estúdio. Que perfume é esse que ele bate aqui?
3: Ontem você tava espirrando, hoje ele bateu de novo, você tá espirrando de novo.
2: O nariz estupiado por causa desse perfume. Eu
3: vou jogar
2: alguma
3: ele
2: alguma alergia
3: fora.
2: Que deve ter.
3: Eu acho que alguma coisa nele que tem um cheiro forte, não sei.
2: Porque o único perfume que eu uso é o Glostor.

0: velório, né? Aqueles ambientes de velório, aquele cheiro de velório, né? Velório tem cheiro, Zélia?
1: Ai, ai.
0: Velório.
1: Não, Adelson.
0: Não?
1: É um cheiro de
0: flor?
1: De rosa, assim, eu não gosto, não.
0: Gosta, não?
1: Mistura com aquele cheiro de vela, né?
0: Não sei.
1: Não gosto, não.
0: Gosta, não, né?
1: Não.
0: Então vamos ao...
1: Você gosta?
0: Eu não, também não gosto, não.
1: Ah, tá.
0: Eu tô brincando com você.
1: Vamos lá. O que é que trabalha o dia inteiro sem receber salário?
0: Nossa, cara! Sem receber salário, trabalha o dia inteiro... Charles Help, só recebe no fim do mês.
1: Não.
0: Trabalha o dia, mas
1: não, é diferente. Charles Help não trabalha e recebe no final do mês,
0: diferente,
1: né?
0: É diferente.
1: Quando ele não pede um vale antes,
0: é,
1: né?
0: É verdade.
1: Não, então. Na verdade, são as abelhas.
0: Trabalha, mas não recebe salário.
1: É, aí você sabia que quantas viagens uma abelha precisa produzir em um único quilo de mel?
0: É.
1: Ela precisa visitar cerca de 4 milhões de flores.
0: Nossa!
1: E voar uma distância equivalente a 4 voltas completas na Terra.
0: Uma abelha?
1: É.
0: Caramba!
1: Se fosse uma só, né? Aí são várias, vai mais rápido.
0: Você
1: já pensou?
0: Gente!
1: É incrível,
0: é,
1: né?
0: É incrível.
1: Elas passam o tempo inteiro cheirando
0: voando,
1: nas florzinhas.
0: Tchau, Zélia!
1: Tchau, Edelson!

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Ok, minha gente, estamos de volta. Este aqui é o programa Ligação Nacional. 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

0: Brasil todo. Começa a...
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0: Valeu, gente. Obrigado.
1: Obrigado, Jesus Cristo.
0: Obrigado, galera linda.
1: Obrigado.
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0: Nessa Antena 5 FM, agora são 7:32, 7:32. Muito bom dia para você na sintonia da Antena 5 FM. Começando para você mais uma edição do Café Brasil, hoje, quarta-feira, 14 de outubro, ano 2026, hein?
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0: Eu sou Elton Alves, prazer imenso, fazendo companhia até as 9 horas aqui no Café Brasil. Lembrando que daqui a pouquinho notícias na manhã, para você ficar bem informado nessa quarta-feira que está só começando o programa Café Brasil.
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0: O nosso WhatsApp é o 998035457. A gente começa com a nossa mensagem do dia.
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0: Bom, e a nossa mensagem hoje fala o seguinte, ó. Às vezes pensamos em desistir de algo que queremos por essas coisas serem cheias de obstáculos. Mas a vida é feita de superações e conquistas. No meio de cada conquista vem as decepções, as brigas, os problemas, as dores e o sofrimento. Mas é necessário passar por todos esses obstáculos. Então seja forte e enfrente seus problemas. Abandoná-los não vai resolver nada. Lembrando que a fraqueza é a desculpa dos covardes. Pense nisso. Bom dia.

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12: Bom, agora são 7 horas e 46 minutos. 7h46. Atenção, receita médica pelo TikTok. Influencers podem estimular uso indevido de medicamentos, alerta farmacêutico. A recomendação de um medicamento ou suplemento para influenciadores digitais, né, pode parecer inofensiva, mas seguir esse tipo de orientação sem avaliação profissional representa um risco à saúde. O alerta é do farmacêutico e professor Paulo Arraes, que destaca os perigos da automedicação e também do autodiagnóstico, práticas que também ganham espaço com a popularização das redes sociais e da inteligência artificial. Bom, segundo Arraes, né, o farmacêutico, o principal problema é que os criadores de conteúdo não conhecem as condições de saúde, o estilo de vida ou as necessidades de cada pessoa que acompanha as suas publicações. Por isso, é um produto que funciona para alguém que pode ser inadequado para outra pessoa. Muita coragem, né? A pessoa usar um remédio que você vê uma propaganda desses influencers, ainda mais em TikTok, Kawaii, nas redes sociais, enfim. Bom, abre aspas, é um risco muito grande. Eu sempre digo e repito, é muito importante acessar o médico para que ele possa fazer uma avaliação antes de você usar até mesmo uma coisa que essa influência ou a influência esteja indicando, fecha aspas, afirmou o farmacêutico. Bom, o professor também chama a atenção para o uso de medicamentos sem necessidade, inclusive para fins estéticos e de emagrecimento. Então, segundo ele, essa prática pode representar uma agressão ao organismo e provocar consequências graves.
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12: Bom, agora são 7 horas e 48 minutos, 7h48. A previsão do tempo hoje para Fortaleza, nossa capital, sol com muitas nuvens durante o dia e períodos de céu nublado. Noite com poucas nuvens. A previsão de hoje, o tempo para esta quarta-feira para a capital cearense é de sol com muitas nuvens durante o dia e períodos de céu nublado. Noite com poucas nuvens. As máximas são de 32 graus e as mínimas 26 graus. Bom, para amanhã, quinta-feira, a previsão é de sol com muitas nuvens durante o dia e períodos de céu nublado. Igual hoje, né? À noite, com poucas nuvens na capital cearense. Bom, no Jornal da 100,7, a gente vai pegar aqui a previsão do tempo para o nosso interior do estado. São 7 horas e 49 minutos, 7h49. Enel Ceará vai sortear 50 geladeiras na cidade de Frecheirinha. A partir de ontem até o dia 15, né, até amanhã, programa Enel Compartilha Eficiência, que é o nome do programa, Enel Compartilha Eficiência, chega a Frecheirinha para sortear 50 geladeiras novas, modelo Esmaltec, para famílias da região. A ação acontece na praça do bairro Cairau, com as inscrições até hoje, dia 14, até as 15 horas e 30 minutos.

0: Mega Sena pode pagar um prêmio valor de 150 milhões de reais para os apostadores que acertarem as 6 dezenas. O sorteio ocorre excepcionalmente às 21 horas de hoje, quarta-feira, dia 14, em São Paulo. No concurso do último domingo, dia 11, nenhuma aposta acertou a faixa principal e o valor acumulou em 150 milhões de reais.
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0: Bom, aqui na parte policial, filho ataca o próprio pai de 69 anos com faca, chutes e socos e acaba baleado por um PM na cidade de Crateús. Um policial militar de folga agiu em defesa de um idoso de 69 anos que estava sendo atacado com golpes de faca, chutes e socos pelo próprio filho no município de Crateús, interior do estado. Esse fato aconteceu na tarde do último domingo, dia 11. O soldado Helder Gúbio, que mora próximo ao local e ouviu as agressões, atirou contra a coxa do homem de 21 anos para conter o ataque ocorrido em frente à casa da vítima no bairro Ipaz. Bom, abre aspas, eu saí armado para me preparar para o pior ia acontecer de fato. Ele já vinha com a faca na mão para terminar de matar o pai dele. Ele estava gritando muito e eu tive que realizar um disparo nas regiões inferiores dele para cessar a injusta agressão contra a minha vida e principalmente contra a vida do próprio pai que ele ia matar, fecha aspas, afirmou o PM em vídeo nas redes sociais. Bom, em imagens registradas por câmeras de segurança, o homem aparece empurrando o pai e desferindo diversos chutes contra a cabeça do idoso, que sangra no asfalto. Ele chega a arrancar um portão da residência e jogar contra o próprio pai. Minutos após o início do ataque, o policial chega ao local e faz disparo de arma de fogo nos membros inferiores do jovem para conter as agressões. Outros moradores também chegam para socorrer a vítima. Polícia Militar do Ceará e o Serviço de Atendimento Móvel de Urgência SAMU foram acionados. O elemento foi levado à Delegacia de Polícia Civil. São 7 horas e 53 minutos. Bom, daqui a pouquinho notícia do esporte, Libertadores em destaque, também a Sul-Americana, aqui no Café Brasil.
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1: Legal, gente, de volta aqui no Café Brasil, Antena 5 FM. Agora são 8 horas e 8 minutos. 8 e 8, muito bom dia para você na sintonia da Antena 5 FM, onde quer que esteja. Tá em casa, tá no trabalho. Que seja uma quarta-feira abençoada e produtiva. Aproveitamos, um abraço para todos em Guaraciaba do Norte. Pessoal também lá em Sussuânia, Descoberta, Morrinhos Novos, Limoeiro dos Pompeus. Pessoal ligados no rádio Antena 5 FM, programa Café Brasil.
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1: Bom, são 8 horas e 9 minutos, 8 e 9, hora do nosso quadro Memórias da Serra da Ibiapaba com o senhor Hélio Martins.
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2: Olá, bom dia minha querida e abençoada Serra da Ibiapaba, sempre com esse verde exuberante. Bom dia meu querido Sertão, Zona Norte, e um bom dia também muito especial para você no querido estado do Piauí, nas cidades e nos municípios que nos sintonizam em 100,7 MHz. Bom, Welton Alves, hoje eu vou falar aqui no Café Brasil, nesse quadro Memórias da Serra da Ibiapaba, de três coisas. Primeiro são das feiras livres. Como é bom ir uma feira livre na zona norte do Ceará, no sertão, na serra, no nosso querido Piauí. A Feira Livre de Pedro II é uma feira livre muito especial, hein? Tem muitas redes de varanda, artesanato para vender também, que é uma tradição. A Feira Livre de São Benedito, que é uma das maiores da zona norte do Ceará, dia de sábado. E as feiras que tem no Pacujá, no Graça, a Feira do Ipu, Guaraciaba do Norte, nosso querido Índio Sul, em Carnaubal, Ibiapino, Bajara. Tem muitas feiras que acontecem mais sempre no sábado e também no domingo, tá certo? Mas meus amigos, minhas amigas do rádio, tem gente que vai a uma feira livre para comprar, outros para vender, outros para passear, e tem gente que vai até para arrumar casamento, né? As viúvas que às vezes querem casar novamente, os viúvos, aquelas moças que já passaram dos 35 querem arrumar um namorado, enfim. Bom, a feira livre está na nossa memória. As feiras livres, elas começaram no Brasil, aqui no Nordeste, exatamente no século XVI, em Salvador, na Bahia, certo? Com o estilo medieval. Esse estilo de feira livre foi criado na Idade Média, trazida para o Brasil, naturalmente, no começo pelo Nordeste, pelos portugueses, certo? E no Nordeste nós temos duas feiras livres que são muito tradicionais e conhecidas: a Feira de Caruaru, em Pernambuco, e a Feira de Santana, na Bahia. Mas a primeira foi em Salvador, que é a capital da Bahia. E lembrando a você que vai fazer feira livre, você tem que ficar esperto e esperta

0: não levo muita coisa para assim, para objetos para feira, não. Porque assim como tem a grande parte de pessoas que vão para feira livre é para comprar, vender, olhar e tal. Mas aqui e acolá aparecem descuidistas. Então a mulher leva o dinheirinho para fazer a feira, ou até o cartãozinho de crédito, o celular, com cuidado, porque hoje já tem feirante que, né, na barraquinha já tem a maquininha para passar o cartão de crédito, ou leva seu celular, mas com muito cuidado, porque também aparecem os descuidistas para surrupiar seu celular e às vezes até sua carteirinha com os trocadinhos, né, as moedinhas para fazer a feira. Muito bem, então a Feira Livre é muito interessante. Quem criou, por exemplo, a Feira Livre em Carnaubal foi na época do prefeito Luiz Chaves Nogueira, seu Salmito, a quem eu mando um bom dia muito especial, meu tio. O seu Salmito criou a Feira Livre em Carnaubal, tá? No começo começou assim a canhadazinha, mas foi se desenvolvendo e toda sexta-feira agora tem uma feira até razoável. A gente sabe que hoje em dia as feiras têm caído muito porque o povo está sem dinheiro, né? A situação econômica e dinheiro nesse país está muito difícil, as coisas não estão fáceis para ninguém, tá certo? Mas é assim, as feiras ali vão ali continuando, andando devagarzinho, mas elas nunca vão deixar de existir. E uma coisa que eu acho muito interessante, que deveria, eu acho que deveria acontecer em todas as feiras livres, é um espaço onde as pessoas que sabem cantar, sabe tocar sanfona, outro que sabe tocar violão, outro é um poeta, um cancioneiro, tem um espaço para se apresentar ali, uma caixinha de som, um microfone, assim, né? Os municípios poderiam incentivar esse dia de feira, pelo menos a cada segunda-feira a cada segunda-feira que acontece no mês no município, fazer esse momento nordestino. Seria interessante, né? Muita gente ia parar lá para olhar, de repente ia comprar um suco, ia comprar um. Ah, eu vou levar uns tomatezinhos, que eu me lembrei agora. A Feira Livre atrai gente para comprar. Mais para comprar, que é muito importante. Um abraço a todos, eu sou Hélio Martins e esse foi meu espaço aqui, concedido aqui pela emissora. É Memórias da Serra da Ibiapaba. Legal, um abraço e até a próxima, hein?
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5: Futebol. O Vasco deu um passo importante rumo à final da Copa Sul-Americana. Jogando em La Bombonera, venceu o Boca Juniors pelo placar de 1 a 0. O detalhe que foi com um jogador a menos por boa parte do segundo tempo. Andrés Gómez foi expulso aos 18 minutos da segunda etapa. O gol brasileiro foi marcado pelo atacante Adson, que falou da importância do resultado e da dificuldade de jogar na Argentina.
6: A gente fez o que o professor pediu pra gente fazer. Sabíamos da dificuldade que ia ser esse jogo. O time do Boca é um time muito qualificado. Acho que esses jogos de Sul-Americana, qualquer erro fatal, mas estou muito feliz com o resultado, estou muito feliz com o desempenho da equipe também. Mas sabemos que ainda tem mais um jogo, agora é continuar trabalhando para que a gente possa sair com essa classificação.
5: Com esse resultado, o Vasco joga na semana que vem pelo empate. 0 a 0 classifica o time brasileiro. O Boca Juniors vai precisar, então, vencer no Brasil. E nesta quarta-feira tem o outro jogo da semifinal da Sul-Americana. Atlético Mineiro e Montevideo City Torque do Uruguai. O jogo acontece na Arena MRV, às 7 horas da noite. Agência Rádio Web com informações da Copa Sul-Americana, Daniela Esperon.
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7: Gente do céu, eu tive o prazer, assim, posso dizer que guardo no coração todo esse momento, porque tava falando pro Rogério aqui, eu aprendi a tocar violão tocando fácil, que é difícil.
8: E nem é tão fácil assim.
7: Então eu queria dizer que tô realizando um sonho, cantando Dias Melhores, que é uma canção que é especial para muita gente, é uma canção que marca a nossa história e nesse momento faz muito bem. Então eu queria colher aqui para vocês, um presente para vocês aí de casa, direto aqui de BH, esse cara sensacional. Mano, seja bem-vindo.

0: E obrigado por aceitar esse convite aí.
1: Prazer pra mim estar aqui contigo. É, pra gente cantar uma música que é tão bacana pra gente, pra história da minha banda, da nossa banda, mas que tem feito bem pra muita gente. É. E você ter escolhido ela é um carinho também pro Jota Quest e pra tudo isso. Que a gente possa espalhar um pouco de dias melhores. A gente tá aqui nessa live linda, aqui na Igreja do Carmo, esse lugar lindo aqui de BH. Seja bem-vindo a BH.
0: Obrigado,
1: pode
0: vir,
1: se você quiser mudar pra cá, pode.
0: Pode.
1: Viu? Tá liberado.
0: Tem pão de queijo?
1: Pão de queijo não vai faltar, saiba disso.
0: Então tamo junto.
1: Bacana demais.
0: Bom demais.
1: Vamos de dias melhores.
0: Vamos lá.

0: legal para você o som de Thiago Brado e Rogério Flauzino. A música Dias Melhores é o que precisamos, hein? Com certeza.
1: Pra sempre.
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0: Agora são 8 horas e 35 minutos, 8 e 35. 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

0: Legal, hein? É o som dela, Solange Almeida, parceria com José Augusto, a música Espumas ao Vento. Agora são 8 horas e 57 minutos, 8h57. Muito bom dia para você na sintonia da Antena 5 FM.
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0: Vou ficando por aqui, teremos um novo reencontro às 12h30, meio dia e meia, com o Jornal da 100,7, com a sua audiência. 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
1: Chega mais Hungria.
2: Satisfação, Ziba. Obrigado pelo convite. Grande irmão que a vida me deu. Deus abençoe. Muito boa noite, gente. Deus abençoe. Sou apaixonado nessa música. São coisas da vida.

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0: Os 10% a gente deixa pro garçom, né não?
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9: 9:27.
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4: 9 horas e 48 minutos.

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Maria, minha mãe Maria, eu quero te falar de amor. Maria, minha mãe Maria, vamos juntos rezar, sabendo que Maria está conosco. Em nome do Pai, do Filho e do Espírito Santo. Amém. Naquele tempo, disse o Senhor: ai de vós, fariseus, porque pagais o dízimo da hortelã, da arruda e de todas as outras ervas, mas deixais de lado a justiça e o amor de Deus. Vós deveis praticar isto, sem deixar de lado aquilo. Ai de vós, fariseus, porque gostais do lugar de honra nas sinagogas e de serdes cumprimentados nas praças públicas. Ai de vós, porque sois como túmulos que não se veem, sobre os quais os homens andam sem saber. O mestre da lei tomou a palavra e disse: mestre, falando assim, insulta-nos também a nós. Jesus respondeu: ai de vós também, mestres da lei, porque colocais sobre os homens cargas insuportáveis, e vós mesmos não tocais nessas cargas nem com um dedo, um só dedo sequer. Filhos, hoje e filhas, são os ais de Jesus. Ai de vós. Mas devemos entender esse texto não como algo do passado, mas uma correção do presente. E ele começa dizendo: ai de vós, fariseus. Ele não está anulando o nosso dízimo, a obrigação. Obrigação não. A retribuição que temos e somos chamados a fazer com o nosso dízimo. E lá vem o padre. Não, não tem nada a ver comigo, é o evangelho de hoje. Um dos mandamentos da igreja, pagar o dízimo conforme o costume. Jesus diz: vocês devem pagar o dízimo. Ele cita ali da hortelã e do cominho. Mas além disto, o que é mais importante, ou o que é também importante? Sermos justos. Ter amor a Deus. Depois, ele diz: cuidado para não quererdes lugar de honra, as honrarias, serem cumprimentados nas praças, porque isso é semelhante a um túmulo. Por fora é bonito, por dentro é podridão. Um túmulo que mostra o quanto necessário é que as coisas brotem de um coração sincero, justo, honesto, verdadeiro. Depois fala aos doutores da lei, que colocam cargas nos ombros, mas não estão dispostos a fazer nada. Vamos pedir a Nossa Senhora que estes ais não se refiram a nós, a mim, a você, concretamente. Não pensemos aqui em fulano, ciclano, julgando, mas nos coloquemos diante da palavra e peçamos Nossa Senhora, se por acaso eu estiver errado, me ajude na retidão. Se estou sendo injusto, que eu viva o evangelho da justiça. Se estou sendo hipócrita, que eu busque a autenticidade. Nossa Senhora, que eu possa viver a

0: Louamos também sob a intercessão de Nossa Senhora os nossos apelos e pedidos. Por quem você reza? Por quem você está fazendo essa novena e ainda é o nono dia? Por quem você tem feito suas orações? Senhor Deus, nós queremos te pedir por pessoas que estão passando por graves problemas financeiros. Tem aparecido muito isso, de endividamento, e não por maldade, pelas circunstâncias. Ajude, Senhor, essas pessoas a administrarem esta dívida, a saírem desta situação difícil. Nós colocamos diante de Ti, Nossa Senhora, pessoas que estão neste momento com dor. Dor física. E eu convido você a colocar a mão sobre a sua dor e pedir, Nossa Senhora, leve embora essa dor no corpo que está me limitando, que está me atrapalhando. Eu não consigo fazer o meu trabalho. Os remédios não estão fazendo efeito, leva embora, mãe. Mas também as enfermidades que não aparecem, as feridas que não sangram, mas que estão dentro de nós, que causam sofrimento, insônia, preocupação, perda do apetite, inquietação. Mãe, olha por aqueles que mais estão necessitados hoje. Pelas ondas do rádio, pela imagem da TV. Visite essas pessoas, mãe. Intercede a teu filho, pedindo exatamente que sejam aliviadas, confortadas, consoladas. Senhor, obrigado por ter nos dado Nossa Senhora como mãe. Mãe, fica conosco durante todo este programa. Fica conosco, mãe. Acolha no seu coração materno e apresente nossas preces a Deus. Nós só começamos o programa, eu volto já. Volte comigo, chame um amigo, uma amiga. Volte comigo.
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0: Nossa Senhora, Mãe, fica conosco durante todo o programa. E é exatamente por isso que eu digo que você tem um lugar em nosso coração. Baseado em Coríntios, capítulo 2 Coríntios 7, 2. Dai-nos um lugar em vossos corações. Eu quero lembrar você, exatamente hoje, Quarta Mariana, que você tem um lugar em nosso coração. Você pode, através do QR Code que está na sua tela, mandar a sua intenção. Você pode mandar pelo WhatsApp 41-3221-6060. Você pode pelo 0800-410-6060. Nós acolhemos a sua intenção e levaremos no altar do Senhor missas, adorações, terços, intercessões. Confie a sua intenção à obra evangelizar. Aqui você tem um lugar em nosso coração. Nós queremos rezar por você e com você. Marlise, que a paz de Jesus esteja com você, Marlise.
1: Bom dia, padre, sua bênção.
0: Deus abençoe, Marlise. Você fala de onde?
1: De Guarapuava.
0: Meu abraço a Guarapuava, Paraná. Como é que você me acompanha?
1: Eu acompanho pela Rádio 93 e também pela televisão.
0: Ô, filha, fala mais alto. Meu abraço, Rádio 93 e televisão. Fala mais alto.
1: Tá bom, padre, melhorou assim?
0: Um pouco mais, vai lá.
1: Então, padre, tenho um testemunho para dar.
0: Pois não.
1: E pedi um aconselhamento para o senhor também.
0: Tá bom, então vamos começar pelo testemunho, depois que o Espírito Santo nos ilumine no aconselhamento. Vamos lá.
1: Amém. É, padre, o testemunho de quando eu tive minha primeira filha, fiquei com problema na minha coluna, sabe? E em 2019, o senhor fez uma oração falando a respeito de uma cura, né? E eu aceitei pra mim.
0: Certo.
1: Então aqui esse dia passou e eu sempre precisava dormir apoiada a minha coluna de costas com meu esposo.
0: Sim.
1: E a partir dessa noite, eu dormi tranquilo, assim, como se diz, sem perceber, né, a graça que Deus deu. E no outro dia que eu fui entender, né?
0: Amém.
1: Que a graça foi pra mim em 2019.
0: Louvado
1: então,
0: seja Deus.
1: Testemunho pra dizer. E dizer obrigado, Jesus, por essa graça alcançada.
0: Graça alcançada?
1: É graça testemunhada. Tô tossindo, sou cristão.
0: Isso. E você falou de um aconselhamento. O que está acontecendo?
1: Sim, padre. É, eu tive recentemente, dia 1º do mês passado, na peça gestacional de 9 semanas. Até então, antes de eu ter essa peça, eu já tenho 3 meninas.
0: Sim.
1: E da última menina, eu fiquei tipo com trauma de ter mais filho por conta de quem me acompanhou, fez uma gravação, né, do parto. Eu nem tinha visto. Até então, depois que eu vi, fiquei traumatizada, né?
0: Entendi.
1: Então, eu falei, jamais quero ter mais filho. Meu Deus, só de ver o rosto da gente, o sofrimento ali no momento, eu fiquei com trauma.
0: Entendi. Que mau gosto também. Mau gosto,
1: essa
0: eu sempre digo, não é, isso não é nada agradável. Eu respeito quem o faça, mas para a pessoa que está lá no momento de dor, não é nada agradável, né?
1: Não, padre, eu até então não tinha visto e falei, meu Deus, não vi, né, na hora do sofrimento, da dor ali, né, que estava me gravando jamais, né?
0: Tá.
1: Eu ia aceitar. Aí, então, ficou na minha cabeça, ficou esse trauma. E para adiantar, padre, que o nosso tempo é curto. Aí eu tive essa gestação agora recente, né? Sem, como se diz, sem preparamento, né? Nós não tivemos, né?
0: Sim.
1: Mas com 9 semanas eu perdi esse bebê. Até então, depois que eu perdi, eu tenho angústia de ter recente outro, sabe, padre? Meu esposo sempre fala pra mim que não é momento agora, né? Por conta que ele tem medo do futuro, das condições financeiras, essas coisas todas, sabe, padre? Que tem no mundo inteiro, né? E eu tenho essa angústia, né, por estar com 32 anos, eu digo assim que ele esperando para chegar, às vezes, até a idade dos 40, mas dificultoso, então eu tenho essa angústia no meu coração, né. Aí hoje eu pedi um direcionamento de Deus, né, para conseguir falar com o Senhor, para me dar um aconselhamento, tá sendo uma coisa na minha cabeça, tá querendo ressentimento, eu tenho que aguardar mais um pouco.
0: Filha, mas veja, se eu entendi, eu não tô se eu entendi, você tem trauma porque filmaram sem tua autorização.
1: Eu tive, padre, até então eu falei, eu me curei nessa gestação que eu tive perca recentemente, eu me curei, tenho vontade novamente de enfrentar o que for.
0: Filha, mas veja, não está em conformidade você e seu marido em ter. A pergunta, você já sabe, ele acha que não é o momento. Você quer ter mais um filho?
1: Sim.
0: Hã?
1: Sim, eu quero.
0: Apesar do trauma?
1: Exatamente, padre. Esse trauma eu tive, mas até então eu já não penso mais e me curei, entendeu?
0: Entendi. Filha, isso é uma conversa entre o casal. É muito importante, o casal está em profunda sintonia. Eu não estou dizendo para você apelar para métodos artificiais. Você
1: pode. Não, nós podemos no natural, padre.
0: Não. Eu estou dizendo para não ter filhos. Você pode, existe outras formas. Mas o casal tem que estar em comum acordo. Não faça nada que não esteja de acordo. Então é muito importante, porque depois as consequências é dizer, ó, eu não queria, eu disse para não ter, então já começa errado. Então converse com teu marido e tente clarear os dois. Você já tem 3 filhos, não é? Então não é de se dedicar a estes com todo esforço, com todo empenho. Como não é negar os filhos, mas você já os tem.
1: Sim.
0: Entendeu?
1: Estou entendendo, pastor.
0: Não tome decisão sozinha.
1: Não tomo. Por isso mesmo que até então só queria esse aconselhamento, né? Algo que, como se o padre falasse para mim alguma coisa assim.
0: Exato. Eu não vou dizer sim nem não. Pense nos três. Pense nas condições que vocês têm, teu marido disse sobre isso, a circunstância, quantos anos tem essa criança que está, que eu estou escutando choramingar?
1: 2 anos e 5 meses.
0: Então, filho, então, você é mãe, tá certo? Que Deus abençoe, filho. Marlise de Guarapuava, Paraná, Rádio 93 FM. Ela acompanha também pela Parabólica Digital, Rádio Cultura FM. Bispo Dom Hamilton Manuel da Silva, de Guarapuava. Querido povo de Deus, escute esse testemunho, por favor.
2: Meu nome é Ney.

0: Deus abençoe, muito obrigado, querida. Nezilde, de algum lugar do Brasil. Louvado seja Deus que você esteja conosco na Igreja Católica e posso repetir e agradecer mais uma. Obrigado por rezar por mim, pela minha vida, minha saúde e ministério, que exerço uma parte do meu sacerdócio todos os dias aqui. Filhos e filhas, lembrando que hoje nós vamos para a leitura orante e hoje terminamos o profeta Eliseu. Hoje terminamos o profeta Eliseu. Padre, tá muito bom. Não, tem outros profetas. Eu vou pro intervalo, eu volto já. Volte com a Bíblia na mão. 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Eu volto já.
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0: capítulo 13, 14 seguintes. Segundo Reis, capítulo 13, 14 seguintes. A morte do profeta Eliseu. O profeta Eliseu foi atacado por uma doença sem cura. Opa! Por que eu parei? Às vezes nós temos uma falsa ideia de que os homens de Deus, as mulheres de Deus, são imunes à doença. Não é verdade. O profeta Eliseu foi atacado por uma doença sem cura. Quando ele estava para morrer, o rei Jeoás foi visitá-lo. Então o abraçou e chorou, dizendo: meu pai, o Senhor foi como um exército para defender Israel. Então Eliseu disse: pegue um arco e algumas flechas. Você está prestando atenção? Meu pai, o Senhor foi como um exército para defender Israel. Eliseu disse ao rei: pegue um arco e algumas flechas. Jeoás pegou o arco e as flechas, e Eliseu lhe disse que se preparasse para atirar. E o rei fez o que ele mandava. Aí Eliseu pôs as mãos em cima das mãos do rei e disse: abra a janela que dá para o lado da Síria. O rei abriu. Então Eliseu disse: atire a flecha. Assim o rei atirou. Eliseu disse: o Senhor é a flecha do Senhor Deus. É por meio do Senhor Deus que vai conseguir a vitória contra a Síria. Escute isto, toca o sino, sacristão. O Senhor lutará contra os sírios em Afeca até vencê-los. Depois, Eliseu disse a Jeoás que pegasse uma outra flecha e batesse no chão com elas. O rei bateu 3 vezes no chão e parou. Eliseu ficou zangado com isso e disse: o Senhor deveria ter batido 5 ou 6 vezes, e assim venceria completamente os sírios, mas agora vai vencê-los só 3 vezes. Então, Eliseu morreu e foi sepultado. Todos os anos, bandos de moabitas costumavam invadir a terra de Israel. Certa vez, alguns israelitas que estavam fazendo um sepultamento viram um desses bandos. Então os israelitas jogaram o defunto na sepultura de Eliseu e fugiram. Assim que o corpo tocou os ossos de Eliseu, o homem ficou vivo de novo e se levantou. Palavra do Senhor, graças a Deus. O texto de hoje é duplamente importante, mas principalmente versículo 21b. A última parte que eu li, mas vamos devagar, sem pressa, sem pressa. O contexto, o rei Jeoás foi visitar Eliseu quando o profeta está gravemente enfermo. Você ouviu? Ao encontrar Eliseu, o rei chora e repete a expressão que o próprio Eliseu havia usado com Elias: meu pai, carro e cavalaria de Israel. Isso mostra o reconhecimento de Jeoás de que a verdadeira força de Israel não estava simplesmente no seu exército, mas na presença de Deus manifestada no meio dos profetas. Como entender, padre, a história do arco e das flechas? Vamos tentar. Eu falei que a primeira parte é importante. A imagem é muito bonita. A vitória não é atribuída ao rei militar. A vitória é atribuída ao Senhor. Jeoás participa do gesto, mas Deus é quem concede a vitória. Os detalhes da flecha. Joás golpeia 3 vezes e para. Então Eliseu fica indignado. Mas por que Eliseu se irrita? Porque o gesto do rei demonstra uma fé limitada, uma resposta tímida diante daquilo que Deus queria dar a ele. O profeta havia anunciado a vitória, mas Joás demonstrou pouca disposição. Porque o senhor falou que a segunda parte é muito importante. E a leio de novo. Então, os israelitas jogaram o defunto na sepultura de Eliseu e fugiram. Assim que o corpo tocou os ossos de Eliseu, o homem ficou vivo de novo e se levantou. É um fato extraordinário. Um homem morto é colocado no túmulo de Eliseu. Quando o corpo toca os ossos do profeta, o homem revive e se levanta. Eu quero dizer isso porque é exatamente isso que nos leva a ter o carinho, o respeito, a guarda, o valor das relíquias dos santos. Por que nós temos as relíquias dos santos, sejam elas de primeiro grau, segundo grau ou terceiro grau, quer dizer, do corpo, segundo grau, do que tocou no corpo, e terceiro grau? Exatamente por causa deste texto. Assim que o corpo tocou nos ossos de Eliseu, o homem ficou vivo de novo e se levantou. Com isso, nós concluímos a leitura orante do profeta Eliseu. Hoje, a morte de Eliseu, capítulo 2, versículo 13, de 14 a 20. Eu vou para o intervalo e volto já. Volte comigo.
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0: E aí, você gostou da leitura orante? Concluímos hoje a morte de Eliseu. O que vem depois? Amanhã nós continuamos. Temos ainda outros profetas. Toda essa leitura orante você encontra no YouTube Padre Manzotti. Sempre no final da noite eles fazem um recorte e colocam lá. Prestigie, aprofunde o conhecimento, no mínimo. Saber essas histórias, mesmo porque, ao final de ter lido cada ato miraculoso, eu tentei explicar e dar um sentido. 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Volto a dizer, leia, releia, porque é uma releitura de Jó. E como é importante entendermos que aquilo que eu dizia, Eliseu foi tocado por uma doença incurável e era um homem de Deus. Então por que Deus permite que os justos sofram? Inabalável, leia o livro. Maria Francisca, que a paz de Jesus esteja com você. Maria Francisca, alô?
1: É eu mesmo, boa tarde, pai.
0: É você mesmo, minha querida, de onde você fala, Maria Francisca?
1: Eu falo, eu sou a benção, pai.
0: Deus abençoe.
1: Eu falo aqui de Roraima, município de Mucajaí.
0: Mucajaí, entendeu? É. Isso, Mucajaí, Rondônia. Como é que você me acompanha ali em Rondônia, Mucajaí?
1: Eu acompanho pela TV Evangelizar, a canal 21.
0: Opa!
1: Aqui é Roraima, padre.
0: Roraima, tá certo?
1: É, aqui é Roraima.
0: Tá bom, TV Evangelizar, canal 21.1 de Boa Vista, Roraima. É, Boa Vista. Isso, diga lá, Maria Francisca, a palavra é sua, minha querida.
1: Pois é, padre.
0: Pois é.
1: Eu primeiro peço a sua bênção.
0: Deus abençoe.
1: Oração para minha família.
0: Tá.
1: E eu quero dar um testemunho, né?
0: Sim, por favor.
1: Quero dar meu testemunho agora, né?
0: Diga.
1: Eu estou pelejando, né? Dar meu testemunho. E aí eu. Não é para mim, não foi comigo, né?
0: Sim.
1: Mas foi da minha família, da minha filha, né?
0: Tá bom.
1: Eu pedi a Jesus da Santa Chaga, né? E ele, eu pedi o que eu pedi para ele, ele me deu, né?
0: E o que foi,
1: porque
0: querida?
1: A minha filha, ela é empresária, tinha uma loja muito boa lá no Cajaí. E eu sei que depois deu um desavento lá com ela, com o marido largou ela. Aí eu sei que ela foi falindo, e aí estava devendo muita dívida, né? Aí ela foi. E já tá, eu tava com medo dela entrar em depressão,

0: foi tanto pouquinho. Aí ela não fez do jeito que eu fiz, porque eu disse que era para ela vender para pagar as dívidas. Aí o resto que sobrasse, ela podia entregar na loja. Mas ela não fez do jeito que eu fiz. Ela fez o contrário. Ela pegou e investiu na loja. Aí não deu mais nada. Foi cada vez só caindo, caindo. Só pagou um pouquinho das dívidas. Aí só foi caindo, caindo, né? Aí não deu mais para frente, não foi mais para frente de jeito, então, quebrou, quebrar. Aí até hoje. Aí o restinho que ela tinha lá, ela foi, botou lá, entregou lá na horta, que aqui dá muito bem uma horta, né? Ela botou lá na horta, entregou lá um pouquinho, mas não vai pra frente, sabe? Ela tá faz logo ela só, que trabalha, né? O marido dela agora tá trabalhando com ela, né? Aí faz, aí aconteça que não, pelo que vai na luta, aí volta tudo de novo pra baixo, né?
1: Tá bom.
0: Não vai dar nada, né? Eu disse, minha filha, você tá apanhando na cabeça. Eu sei por que você está correndo, é porque você não fez do jeito que eu fiz.
1: Entendi.
0: Era para você ter feito, do jeito que eu fiz, era para você ter cumprido. Era para você ter pagado suas contas, suas dívidas, tudinho. E o outro que sobrar, você ia, ou você ia aplicar, né?
1: Tá.
0: Aí ela disse, eu digo, mas você não fez, é por isso que você está apanhando. Tudo que você faz, minha filha, não vai dar certo.
1: Mas vamos colocá-la em oração para ver se ela apruma, filha. Como é que é o nome dela, Maria Francisca?
0: É Maria Sônia. Maria Sônia.
1: Tá bom.
0: Mas a Maria é minha filha mais velha. Aí, sabe, eu quero oração por meu marido, para minha filha Selma aqui.
1: Selma.
0: A família dela, por ela lá, por a Sônia lá, o marido dela, para meu filho, com a família dele.
1: Como é que é o nome do filho?
0: O neto que está no hospital, né? Desde sábado que ele está no hospital, o bichinho tem 4 anos de idade, tá passando muito mal.
1: Como é que é o nome
0: agora
1: do seu filho?
0: Tá mais um pouco, né?
1: Como é que é o nome do seu filho?
0: Por ele também. Quero oração também, porque eu estou com problema aqui na perna, tem mais 2 meses, tem um ferimento na minha perna, que é negócio de úlcera.
1: Tá bom.
0: Veia, né? Que história, estou esperando a cirurgia, estou aqui na casa da minha filha, para ver se sara mais ligeiro, para quando a cirurgia sair, já está sarado, que senão não faço.
1: Tá bom.
0: E eu sou associada.
1: Certo. Muito obrigado.
0: Sou associada, minha filha também, meu marido.
1: Muito obrigado. Que Deus
0: meu
1: abençoe.
0: Marido.
1: Eu anotei e levarei no altar do Senhor. Meu grande abraço, Maria Francisca Mucajaí, Roraima. TV Evangelizar 21.1, Boa Vista, Roraima. Dom Evaristo Pascoal Spengler, de Roraima. Escute esse testemunho, por favor.
2: Quero deixar aqui o meu testemunho para glorificar a Deus. No dia em que o Senhor fez a oração por todas as pessoas que tinham vício, especialmente em bebida e cigarro, eu rezei com todo o meu coração pelo meu esposo. Pedi a Deus que o libertasse do vício do cigarro. Naquele dia,
1: sim,
2: o Senhor orientou que colocássemos um copo de água para ser abençoado,
1: sim,
2: durante a oração. E que depois dessemos essa água para a pessoa por quem estávamos rezando. Foi exatamente isso que eu fiz. Com muita fé, entreguei a água para o meu esposo e apenas pedi que ele bebesse. Não contei o motivo, porque eu confiava que o poder de Deus era maior,
1: claro,
2: do que qualquer explicação. 2 semanas depois, ele pegou uma gripe muito forte. Desde então, começou a sentir aversão ao cigarro. Ele mesmo me disse, eu não quero mais fumar, tenho nojo, não gosto nem do cheiro.
1: Meu Deus.
2: Hoje, graças a Deus, ele já está há 1 semana sem fumar. Meu coração está muito feliz
1: e
2: cheio de gratidão. Porque acredito que Deus começou uma grande obra na vida dele por meio daquela oração. Quero agradecer a Deus a intercessão,
1: amém,
2: de

0: Se você passar pelo santuário, no plantão do dízimo ou na secretaria, um livro que eu levarei lá no santuário de Guadalupe. Eu volto já, volte comigo.
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Hoje aniversário da rádio Rainha FM, Japurá, Paraná. Meu abraço à minha família Manzotti, que mora lá em Japurá. Bom, eu quero ler esse testemunho para você, que nos veio. Tenho 52 anos. Tento ser uma evangelizadora, sou associada com muito orgulho. Há um ano, fiz exames de rotina, pois desde criança tenho problemas com falta de ar, já fiz vários tratamentos. Todo ano eu fazia o raio-x do pulmão e minha médica e amiga, doutora Mericélia, pneumologista cardíaca, viu o exame e chamou meu esposo, Gilberto. Ele disse que a veia aorta estava dilatada e que a única saída era a cirurgia. Fiquei sem chão. Ela disse: "Não sei, mulher, como você está viva com essa dilatação." Eu havia perdido recentemente meus pais, meu tio, meus queridos irmãos. Eu disse: "Doutora, Deus é mais. Vamos fazer o que tem que ser feito." Pesquisei e descobri que, havendo ruptura da aorta, o risco de morte é

0: de 80 a 90% antes mesmo de o paciente chegar ao hospital. E os que conseguem chegar vivos ao centro cirúrgico, 90% é óbito. Fiz duas consultas. Ela cita o nome dos médicos, eu não vou ler. Falei com o meu filho. Mãe, vai fazer, vai dar certo. Em resumo, um mês após a descoberta, a cirurgia foi feita. Foi colocada uma prótese na veia aorta e uma ponte na safena. Tive paradas respiratórias e meus rins pararam de funcionar por 2 dias. Mas antes de iniciar a hemodiálise, os rins voltaram a funcionar. Pela graça de Deus, ou seja, um milagre de Jesus das Santas Chagas. Um milagre de Nossa Senhora Frei Galvão e São José Dormindo. Todas as pessoas rezaram por mim, fiquei 60 dias de atestado. Já se passaram 6 meses desde a cirurgia, fiz todos os exames, precisei fazer outro procedimento. Mas padre, graças a Deus, estou bem. Vou repetir os exames daqui a 6 meses. Eu só tenho a agradecer todos os dias, por mais um dia de vida, pela minha família, por ter sido cuidada. Acompanho, uso água benta, sal bento todos os dias, como diz meu amigo. A fé lança fora o medo. É assim que eu enfrentei. Reze sempre pelos médicos, reze sempre pelos enfermeiros, e nós rezamos, filha. Quem escreveu esse testemunho foi Cássia Regina Necelo Schuleck. Deus abençoe, de algum lugar do Paraná. Deus seja louvado. E chegou a hora, hoje, quarta-feira, o 9º dia da novena de Nossa Senhora Aparecida. Rezemos.
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0: Ó incomparável Mãe, Nossa Senhora da Conceição Aparecida, Mãe de Deus, Rainha dos Anjos, Advogada dos Pecadores, Refúgio e Consolação dos Aflitos e Atribulados, Nossa Senhora Aparecida, cheia de poder e de bondade, lançai sobre nós um olhar favorável, para que sejamos socorridos por vós em todas as necessidades em que nos acharmos. E de modo particular hoje, nesta novena, faço o meu pedido. Qual o seu pedido? Nossa Senhora Aparecida, padroeira do Brasil, livrai-nos de tudo que possa ofender-vos. E ao vosso Santíssimo Filho Jesus, Nossa Senhora Aparecida, preservai-nos de todos os perigos da alma e do corpo. Dirigi-nos em todos os assuntos espirituais e temporais. Livrai-nos da tentação do demônio, para que trilhando o caminho da virtude, possamos um dia ver-vos e amar-vos na eterna glória. Nossa Senhora Aparecida, rogai por nós. Nossa Senhora Aparecida, intercedei por nós. Nossa Senhora Aparecida, fazei-nos dignos das promessas de Cristo. E hoje, encerrando este 9º dia, reze comigo. Ave Maria, cheia de graça, o Senhor é convosco. Bendita sois vós entre as mulheres, e bendito é o fruto do vosso ventre, Jesus. Santa Maria, Mãe de Deus, rogai por nós, pecadores, agora e na hora de nossa morte. Amém. Nossa Senhora, obrigado por tantas graças recebidas. Mãe, continue a interceder por nós, Nossa Senhora Aparecida, padroeira do Brasil. Continue a interceder pela nossa nação, por todos os governantes, as autoridades constituídas. Continue a interceder pelos bispos, padres, pelos leigos, pela igreja aqui no Brasil. Nossa Senhora Aparecida, junto a Jesus, seja nossa contínua e permanente intercessora nas nossas necessidades. principalmente neste ano de eleição. O Senhor esteja convosco, Ele está no meio de nós. Por intercessão de Nossa Senhora São Pio de Pietrelcina, nos méritos das santas chagas, abençoe, Senhor, a água, a roupa dos enfermos, as fotos de família. Você escutou a filha de Deus. Ela deu de beber a água e o marido parou de fumar. Faça isso. Acredite nesses sacramentais. Em nome do Pai, do Filho e do Espírito Santo, amém. E eu me despeço. Manda teus anjos sobre nós evangelizar.

0: 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Agradecer aos patrocinadores do programa, Dona Irene do sítio Olho d'Água, em agradecimento a Jesus das Santas Chagas pela proteção a todos que trabalham na Chácara Sol Nascente e pela saúde de toda a família, pela alma do seu esposo Pedro Martins de Oliveira e de todos os falecidos da família. Senhor José Rodrigues da Silva, José Amâncio, Dona Margarida Camelo, Germano da Silva e família, Morrinhos Novos, Guaraciaba, grupo de famílias que recebem a Mãe Rainha, Dona Maria Braga, intenção da alma de Vicente Wilson Melo, Dona Maria das Graças Braga, intenção dos falecidos da família, Dona Maria Modestino, bairro Várzea, Dona Maria Alves dos Santos, rua Pedro Antônio de Melo, pelos falecidos, Paulo Alves de Oliveira e Valderino Alves de Oliveira. Dona Francisca Matias Sampaio, bairro Várzea, pela alma de Antônio Higino Sampaio. Dona Maria do Socorro Araújo Feitosa e senhor Antônio Gomes Feitosa, pela saúde e proteção de toda a família e por todos os falecidos da família. Dona Maria de Fátima Souza Silva, em intenção da alma de Ivane e de todos os falecidos da família. Dona Margarida e senhor Cristiano, pela saúde de toda a família. Dona Mariquinha de Souza, rua Jacó Felício Ribeiro, Carnaubal, por sua saúde, pela saúde do seu esposo, senhor Francisco Jesuíno, filhos, filhas e toda a família. Pelas almas de seus pais, Antônio de Souza e Doralice Gomes da Silva, irmãos Ed Souza, filho e filhas. Dona Luísa da Silva Souza, bairro São Luís. Pelas almas de João Vitor da Silva, Rita Alves de Lima, Alfredo Gabriel da Silva, Valdir Alves da Silva, Carlos Alexandre, Luiz Romão Ribeiro e todos os falecidos da família. Elisete Loteamento Nova Várzea, pela saúde dela mesma e dos filhos, João Elias, William e o Alisson. Pela sua mãe Albaniza, sobrinhos Eduardo e Sara. Pelas almas de seu pai Zé Firmino e avós Maria do Carmo, Zé Firmino e Francisca. Dona Nilza André Martins, de Cachoeira do Norte, pela saúde dela mesma e a intenção das almas de José Gomes Martins, Joventina Maria da Conceição, André José Ribeiro e de todos os falecidos da família. O nosso muito obrigada e que Deus abençoe a todos.
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0: 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E atenção para esse aviso, o seu José, responsável pelo cemitério lá do sítio São Bernardo, avisa que a limpeza, né, do cemitério, que é feita todos os anos próximo ao dia de finados, que a limpeza do cemitério vai ser próximo sábado, tá certo? Então ele está aí avisando, né, e pedindo a quem quiser ajudar o mesmo nesse dia, os homens aí de São Bernardo, São Luís, Baixa do Cedro, Cidade Nova, né, todos que quiserem ajudar, comparecerem sábado, a partir das 7 horas da manhã, tá certo? Lá no cemitério de São Bernardo, para fazerem a limpeza. Desde já o seu José agradece a todos que né, comparecerem aí para ajudar. Onze horas e 7 minutos, bom dia!

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2: Pronto, galera. Entra no ar a partir de agora. Mais um programa, Amado Batista, o mais amado do Brasil. Sou eu, gente. É Edelson Moura, o radialista que vos fala. Só alegria, viu? Só satisfação, só coisa boa, só música legal pra gente tocar no dia de hoje. Este Amado Batista vai cantar até a voz ficar rouca. Pode esperar que só vai tocar música legal hoje aqui. Não vai passar nenhuma música ruim, não tem? Só tem música boa, né, Charles Elpe? Franklin Russo, prepara a máquina pra gente começar tocando logo a primeira de hoje. Eu vou anunciar aqui pra você colocar aí na agulha. Então, disparado pelo mundo. Prepara, rapaz.

0: qualquer coisa.
1: O Russo, como é o nome que você disse?
0: Franklin Russo.
1: E ofereço pra minha amiga Maria de Presidente Dutra, lá na da entrada da Zéu.
0: Certo.
1: A dona Maria Costa Silva de Tuntum, a dona Maria Costa, dona Maria de Lourdes Monteira de Souza,
0: uhum.
1: E a dona Maria de Lourdes Centro dos Primos. Eu ofereço também pra Juliana Haas, a minha amiga locutora. E pra Suelane. E também para a dona Naná, para a dona Aldenir lá do Arroz, de Fortuna também, não, de Tuntum.
0: Sim.
1: E para você. E boa tarde, bom dia, boa tarde, boa noite, Deus mulher.
0: Bom dia, boa tarde, boa noite, minha amiga. Muito obrigado aí pela participação. Obrigado pelo seu áudio. E vamos tocar, vamos colocar Amado Batista para cantar para ela, reclamando sua ausência.

0: O meu áudio no ar, por favor.
1: Okay,
0: pedi essa música um dia desse, foi colocado, pedi outra, não foi possível.
1: É assim mesmo.
0: Eu ainda tô esperando.
1: Vamos sempre colocando aqui, viu? Vamos sempre atendendo, às vezes demora um pouco, mas é assim. A gente vai costurando daqui, costurando dali, e os áudios vão sendo colocados aí para vocês. Tá beleza? Então vamos cantar. Amado Batista está aí prontinho, já com a música Borboleta Azul.

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4: 11 horas e 32 minutos.

Você pode sim. As suas capacidades são enormes. Elas arrancam você do espinheiro das dificuldades e preenchem-no de confortos e esperanças. Sinta o prazer de usar as capacidades. Elas crescem com a experimentação e o exercício. São como os vegetais que, ante a adubação e a luz, sofrem as mutações do crescimento. Exercite-as. As suas capacidades estão em você para serem usadas sabiamente. Quanto mais o fizer, mais felicidade terá. É a mensagem de hoje do nosso quadro Já Dizia o Véio Deitado. Curtiu? E agora vamos curtir uma música com o Amado Batista, que ele está aqui prontinho para cantar. Chance!

0: E vamos nós, meus amigos, atendendo os nossos queridos ouvintes. Deixa eu ver quem é que está aqui. Alô, deixa eu ver, peraí, Adelson Moura, me embananei aqui. Ah, agora sim. Agora sim.
1: Boa tarde, Adelson Moura, sou do Ginete da cidade de Itaperuá. Escuto seu programa pela 104 FM de Cacimbas, Paraíba, de 1 às 2 horas da tarde.
0: Maravilha.
1: Gostaria de ouvir a música de Amado Batista.
0: Sim.
1: Paixão Proibida, só pra curtir. Adoro seu programa, você é um comunicador muito especial.
0: Obrigado, minha amiga, obrigado. Olha só, Cacimbas, Paraíba. É muito bom, né? Receber as mensagens dos nossos amigos, dos nossos ouvintes. Então, obrigado a vocês aí de Cacimbas. A nossa audiência é muito grande aí na cidade. Eu sempre recebo mensagens aí da cidade de Cacimbas. Vamos tocar. Ela quer ouvir, pediu e vai ouvir. Paixão Proibida. Toque aí, Franklin Russo.

Vamos mandar um abraço lá para a cidade de Barra do Corda, minha gente, onde o nosso programa tem uma audiência muito boa. Recebi aqui a mensagem do Edilson. Mande aí uma música do Amado Batista para mim, Edelson Moura. Edilson Pintor, em Barra do Corda. Quanto será que está o dia de pintor em Barra do Corda, Charles Elf? Hã? 200? Que nada, rapaz. Aqui já é R$300 o dia de pintor. Já tem gente cobrando 350. Lá vai ser 200, né? Lá deve ser mais caro, né? Não? É mais barato? Não sei, não sei. Bom, vamos lá. Mandar um abraço para o Edilson Pintor e para todos de Barra do Corda. Ele pede aqui para ouvir a música Folha Seca.

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3: 11 horas e 49 minutos.

amado do Brasil. Sou eu mesmo aqui, Edelson Moura. Sou Eva Zacarias, de Nova Brasilândia do Oeste, estado de Rondônia. Alô, alô, Nova Brasilândia do Oeste, Rondônia. Gostaria de ouvir uma música com Amado Batista, Tum Tum de Saudade. Mas olha que beleza. Obrigado, minha amiga Eva. Vamos tocar para você, Tum Tum de Saudade. Aqui já está o Amado prontinho para cantar para você.

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1: Vamos agora, meus amigos, falar com Santa Luzia do Tide, lá no estado do Maranhão. Terra boa, terra do meu amigo, Natan, que está desaparecido e me devendo uma galinha. Vou lá comer, qualquer dia. Opa!
2: É eu, Valmir, aqui de Santa Cruz.
1: Ô, Valmir, beleza.
2: Santa Luzia do Tide, Maranhão.
1: Muito legal.
2: Ligado aqui no programa do Amado Batista.
1: Sim.
2: E quero ouvir o programa da música com o Amado Batista.
1: Sim.
2: Não se afaste de mim.
1: Certo.
2: Vou mandar pra Gela, Josélia, o Pedão. E o Francisquinho do Lorival, lá em São José da Boiada.
1: Legal, Valmir, obrigado, meu amigo.

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Curta agora Dinamite de Amor.

Agora sim, vem aí a hora do quebra-galho. Edelson Moura vai cantar A Namorada Que Foi Minha. Charles Elp, A Namorada Que Foi Minha. Toca aí, Franklin Russo.

0: Gente, obrigado pela audiência no programa de hoje. Amanhã, nesse mesmo horário, eu estarei por aqui, trazendo mais músicas, mais sucessos do Amado Batista. Obrigado a todos vocês, de coração mesmo eu agradeço. E até amanhã, Brasil!
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1: E vamos aos destaques de hoje no Jornal da 100,7.
2: Eleições 2026. Tribunal Superior Eleitoral reúne campanhas de Lula e Flávio para conter conflitos.
3: O presidente do Tribunal Superior Eleitoral, ministro Cássio Nunes Marques, reuniu representantes das campanhas de Lula e Flávio Bolsonaro numa tentativa de reduzir a escalada de disputas jurídicas nesta reta final do segundo turno.
2: E ainda às vésperas do segundo turno, o governo cria programa para bloquear celular em presídios. E ainda aqui no Jornal da 100,7, Senado pode votar fim da escala 6x1 nesta quarta-feira.
3: O Senado Federal pode votar nesta quarta-feira a proposta que acaba com a escala de trabalho 6x1. Essa expectativa ganhou mais força depois que o senador e candidato à presidência da República, Flávio Bolsonaro, sinalizou que votará a favor da mudança.
2: E ainda, educação com salário de R$ 7.100, inscrições para o concurso da SEDUC acabam amanhã, quinta-feira, dia 15. No certame estão sendo ofertadas 3 mil vagas entre imediatas e de cadastro reserva para o cargo de professor da rede estadual de ensino. E ainda aqui no Jornal da 100,7, economia em destaque, comércio e serviços devem abrir 130 mil vagas no fim do ano.
4: O comércio e o setor de serviços brasileiros devem abrir cerca de 130 mil vagas temporárias e efetivas até o fim deste ano. São 12 mil postos a mais do que em 2025.
2: E ainda, Papa Leão XIV passa a noite tranquila após cirurgia para retirar câncer pulmonar. O Papa Leão XIV internou-se no Hospital Gemelli em Roma. E ainda aqui no Jornal da 100,7, curso grátis ajuda ambulantes a melhorar a gestão para vender.
5: Vender na rua exige jogo de cintura, mas além de conquistar o cliente, o vendedor ambulante também precisa saber organizar as contas, controlar o estoque e, para dar um apoio a esse trabalhador, a plataforma Coca-Cola Dá um Gás no Seu Negócio oferece um curso gratuito com 5 lições rápidas sobre finanças, marketing, vendas e gestão.
2: E ainda, saúde em destaque, receita médica pelo TikTok. Influencers podem estimular uso indevido de medicamentos, alerta farmacêutico. E ainda, tratamento do câncer, acesso à informação apoia atuação médica.
6: Profissionais que atuam no atendimento de pacientes com câncer passam a contar com uma nova fonte de atualização sobre pesquisas, tratamentos e prática clínica, de forma gratuita.
2: E ainda, Mega Sena pode pagar 150 milhões de reais hoje, quarta-feira. Apostas podem ser feitas até às 20 horas, em lotéricas ou pela internet. E ainda, polícia, irmãs sequestradas por falsos policiais no Ceará foram amarradas e mortas com tiros na cabeça. A polícia está investigando possível violência sexual também. E ainda, identificadas as vítimas do grave acidente que deixou 2 mortos em São Benedito na última segunda-feira. Mulher morre após sofrer choque elétrico enquanto limpava casa no Piauí. A morte foi confirmada após o atendimento médico. E ainda, futebol sul-americana, vitória da superação em Vasco vence o Boca Juniors com 1 a menos.
7: O Vasco deu um passo importante rumo à final da Copa Sul-Americana. Jogando em La Bombonera, venceu o Boca Juniors pelo placar de 1 a 0. O detalhe que foi com um jogador a menos por boa parte do segundo tempo.
2: Com essas e outras notícias, daqui a pouquinho, logo após nosso breve intervalo comercial, no Jornal da 100,7.
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2: Bom, agora são 12 horas e 49 minutos, meio-dia e 49 minutos, começando para você mais uma edição do Jornal da 100,7, hoje, quarta-feira, 14 de outubro, ano 2026. 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
2: Tribunal Superior Eleitoral reúne campanhas de Lula e Flávio para conter conflitos. Informações diretamente da agência Rádio Web, a matéria com Yuri Hudson.
21: O presidente do Tribunal Superior Eleitoral, ministro Cássio Nunes Marques, reuniu representantes das campanhas de Lula e Flávio Bolsonaro numa tentativa de reduzir a escalada de disputas jurídicas nesta reta final do segundo turno. O encontro, realizado a portas fechadas nesta terça-feira em Brasília, ocorreu depois de uma sequência de ações apresentadas pelas duas campanhas, envolvendo pedidos de retirada de conteúdos das redes sociais, acusações de desinformação e o questionamento sobre decisões da Justiça Eleitoral. Os números apresentados pelo TSE mostram o tamanho dessa disputa. Nos 9 dias seguintes ao primeiro turno, foram registrados 162 processos de representação e pedidos de direito de resposta. No mesmo período das eleições de 2022, foram 51, um aumento de quase 200%. Nunes Marques alertou para o risco de decisões judiciais conflitantes e de uma possível restrição ao debate político entre os candidatos. O presidente do TSE, segundo a assessoria do tribunal, pediu que as duas campanhas orientem seus apoiadores para evitar confrontos no dia da votação, marcado para 25 de outubro. A reunião também tratou do uso da inteligência artificial na campanha. O TSE apresentou ferramentas de proteção contra conteúdos falsos. Entre os participantes da reunião estavam o senador Rogério Marinho, coordenador de campanha de Flávio Bolsonaro, e Edinho Silva, coordenador de campanha de Lula. Agência Rádio Web de Brasília, Yuri Hudson.
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2: Bom, e às vésperas do segundo turno, o governo cria programa para bloquear celular em presídios. O governo federal publica decreto para agilizar o bloqueio de celulares utilizados ilegalmente dentro de presídios, sem necessidade de decisão judicial. Segundo notícia divulgada pela Globo News, a medida cria um programa nacional voltado a interromper essas comunicações, dificultar que crimes sejam organizados de dentro das unidades prisionais. Segundo a reportagem do Globo News, quase 10 mil celulares foram apreendidos em presídios do país nos últimos 3 anos. Isso mesmo, quase 10 mil, em operações coordenadas pelo Ministério da Justiça e Segurança Pública.
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0: 56 minutos, meio-dia 56 minutos.
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0: 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O Senado pode votar fim da escala 6x1 nesta quarta-feira. Informações diretamente da agência Rádio Web com Yuri Hudson.
2: O Senado Federal pode votar nesta quarta-feira a proposta que acaba com a escala de trabalho 6x1. Essa expectativa ganhou mais força depois que o senador e candidato à presidência da República, Flávio Bolsonaro, sinalizou que votará a favor da mudança. O PL deve deixar a bancada livre para votar como quiser. Nesta terça-feira, os senadores realizaram a quarta sessão de discussão. A quinta e última etapa está prevista para esta quarta, antes da votação em primeiro turno. A líder do governo no Senado, Tereza Leitão, do PT de Pernambuco, afirmou que a redução da jornada não é uma pauta partidária e nem eleitoral.
3: Com a força da legitimidade do voto suprapartidário com que essa PEC chegou aqui, nada mais razoável do que a gente amanhã coroar esse processo de debate, do que amanhã a gente aprovar essa PEC.
2: A proposta reduz gradualmente a jornada máxima de 44 para 40 horas semanais, garantindo assim 2 dias de descanso remunerado e proíbe a redução de salários. O senador Flávio Bolsonaro, do PL do Rio de Janeiro, que disputa a presidência da República, sinalizou que vai votar favoravelmente a proposta, isso depois de críticas à tramitação durante o período eleitoral.
4: Eu estou rodando o Brasil, a maioria dos trabalhadores brasileiros querem o fim da 6x1, então eu vou votar a favor do fim da 6x1, só que a gente defende algo ainda melhor sempre. Eu queria que tivesse liberdade para o trabalhador montar seu jornal de trabalho.
2: A declaração foi recebida com ironia por integrantes do governo que vinham cobrando um posicionamento do candidato do PL. O presidente Lula, candidato à reeleição, também ironizou a manifestação do adversário.
5: E parece que depois de todas as manifestações da rua dentro do Brasil, o partido do PL resolveu votar o fim da escala 6x1. Se todo mal que eu causar a esse país for fazer a direita votar, eu vou continuar fazendo isso.
2: O governo articula um calendário especial para acelerar a tramitação e permitir que esses 2 turnos sejam votados ou mais tardar na quinta-feira. Agência Rádio Web de Brasília, Yuri Hudson.
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1: Bom, agora são 12 horas e 59 minutos, meio-dia e 59 minutos. Atenção, com um salário de R$ 7.100, inscrições para o concurso da Seduc acabam amanhã, quinta-feira, dia 15. As inscrições para o concurso público da Secretaria da Educação do Estado do Ceará, a Seduc, acabam às 17 horas de amanhã, quinta-feira, dia 15 de outubro. Bom, no certame, ao todo, estão sendo ofertadas 3 mil vagas, ou seja, 2 mil imediatas e 1 mil de cadastro reserva para o cargo de professor da rede estadual de ensino. As oportunidades são de nível superior e requerem formações específicas a depender da área de atuação. São as áreas de professor de arte e educação, também professor de atendimento educacional especializado, de biologia, de educação física, de filosofia, física, geografia, história, língua portuguesa, língua espanhola, língua inglesa, professor de matemática, química e professor de sociologia. A remuneração, gente, o inicial de carreira é de R$ 7.181,41, que inclui vencimento base, regência de classe e parcela variável de retribuição, né, auxílio alimentação. Então, as inscrições até amanhã para participar do concurso da Seduc. Os interessados devem se inscrever por meio do site da Comissão Executiva do Vestibular da Universidade Estadual do Ceará. A taxa é de R$ 150,00 e deve ser paga pelo participante até sexta-feira, dia 16, ok?
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1: Agora são 13 horas em ponto, 1 da tarde. Daqui a pouquinho, logo após nosso breve intervalo comercial,

0: incêndio atinge há 5 dias comunidades da zona rural de Pacujá. O fogo começou no dia 10 de outubro e ainda não foi controlado. De acordo com a equipe de bombeiros, a área afetada apresenta vegetação bastante fechada e terreno irregular. E ainda, economia em destaque, comércio e serviços devem abrir 130 mil vagas no fim do ano. Daqui a pouquinho, logo após nosso breve intervalo comercial.
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3: Bom, agora são 13 horas e 8 minutos, 1 da tarde, 8 minutos. Um incêndio florestal atinge há pelo menos 5 dias comunidades da zona rural de Pacujá, no interior do estado. Equipes do Corpo de Bombeiros, Militar do Ceará e voluntários atuam no local para combater as chamas. Segundo o Corpo de Bombeiros, o fogo começou no dia 10 de outubro e ainda não foi controlado. Até a última atualização desta reportagem, não havia confirmação sobre o que teria provocado o fogo. De acordo com a equipe, a área afetada apresenta vegetação bastante fechada e terreno irregular, com diversos desníveis, dificultando o deslocamento das equipes e a execução das ações de combate. Bom, abre aspas, até o momento as equipes conseguiram combater ao lado esquerdo do incêndio, estabelecendo uma linha de defesa e realizando o combate direto às chamas. Para a execução dos trabalhos, foram utilizados equipamentos e ferramentas como motos sopradores, foices e facões, visando a contenção do avanço do fogo e a redução dos riscos de propagação para as áreas adjacentes e comunidades ameaçadas, fecha aspas, explicou o Corpo de Bombeiro ao portal G1.

0: ajudante, caixa, recepcionista e entregador. Para Daniel Sakamoto, gerente executivo da CNDL, a Confederação Nacional de Dirigentes Logistas, o aumento das vagas está dentro da expectativa para o período.
1: A gente viu uma sinalização de estabilidade ou um pequeno crescimento. E é isso que a gente percebe também para essa época de final de ano, com Black Friday, Natal e férias de final de ano, Réveillon. Em alguns casos, estabilidade, mas no caso de contratação, um aumento de quase 10%, mais ou menos, está dentro da expectativa. Eu acho que isso é positivo para o país, né, em termos de movimentação na economia, geração de emprego, e isso reflete uma confiança relativamente maior do empresário esse ano em comparação com o ano passado.
0: As áreas de vendas e atendimento devem concentrar parte das oportunidades, enquanto funções de apoio e entrega também ganham espaço, impulsionadas pelo crescimento do comércio eletrônico, explica Daniel.
1: O avanço do comércio eletrônico realmente muda bastante o perfil do emprego no varejo, toda a dinâmica do varejo.

0: Grátis ajuda ambulantes a melhorar a gestão para vender mais. Matéria diretamente da agência Rádio Web.
1: Vender na rua exige jogo de cintura, mas além de conquistar o cliente, o vendedor ambulante também precisa saber organizar as contas, controlar o estoque e, para dar um apoio a esse trabalhador, a plataforma Coca-Cola Dá um Gás no Seu Negócio oferece um curso gratuito com 5 lições rápidas sobre finanças, marketing, vendas e gestão. Conteúdos que podem ajudar o ambulante a aumentar os resultados, como destaca Catiele Hafner, diretora de sustentabilidade da Coca-Cola Brasil.
2: A gente fala muito internamente em inclusão produtiva. Inclusão produtiva nada mais é do que dar ferramentas para quem empreende no dia a dia, na prática.

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0: Tratamento do câncer, acesso à informação, apoio à atuação médica. Informações diretamente da agência Rádio Web com Bruno Moreira.
4: Profissionais que atuam no atendimento de pacientes com câncer passam a contar com uma nova fonte de atualização sobre pesquisas, tratamentos e prática clínica de forma gratuita. A Medscape, plataforma digital global para médicos e profissionais de saúde, e a Sociedade Brasileira de Oncologia Clínica ampliaram uma parceria iniciada em 2022 para oferecer conteúdos em português com informações de congressos, análises de dados clínicos, vídeos com especialistas e materiais educacionais. A proposta é facilitar o acesso a informações relevantes e seguras com comprovação científica, de acordo com a rede comercial e de parcerias educacionais da Medscape Brasil, Diane Leones.
5: A oncologia é um segmento que ela muda muito rápido, então nós temos novos estudos, biomarcadores, tratamentos que aparecem, né, o tempo todo, tem bastante investimento nessa área. E o médico, ele precisa acompanhar tudo isso, né, e com uma rotina que para ele já é bastante intensa. Então encontrar, né, uma fonte confiável ajuda a entender o médico o que realmente ali é relevante e conversar melhor com a equipe, com o paciente, o familiar.
4: Os conteúdos ficam disponíveis gratuitamente nas plataformas das duas instituições. A parceria também busca enfrentar um desafio cada vez mais presente na área da saúde: a circulação de informações sem comprovação.
5: Na oncologia, isso é bastante delicado, né? Porque o paciente, a família, eles estão vivendo ali um momento realmente de bastante fragilidade, e eles procuram respostas. Então, muitas vezes, eles chegam ali na consulta, né, com algo que eles viram nas redes sociais, e o médico, ele precisa entender de onde veio aquela informação e ele explicar, principalmente de uma forma clara para esse paciente, né? O que de fato as evidências, né, os estudos mostram, e ter boas fontes para ajudar ali nessa conversa paciente e familiar.
4: A parceria também incorpora recursos de inteligência artificial para ajudar na localização e organização de informações científicas. A ferramenta agiliza a busca, mas não substitui a avaliação do profissional, que continua responsável pela decisão clínica. Agência Rádio Web. Produção e reportagem, Bruno Moreira.
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13: Olha, atenção, a Companhia de Água e Esgoto do Ceará, CAGES, suspendeu hoje, quarta-feira, dia 14, o abastecimento de água nos municípios de São Benedito e aqui em Carnaubal, incluindo o Distrito União Sul. A paralisação ocorre devido a um rompimento de adutora que exige a realização de serviços de reparo para restabelecer o fornecimento de água na região. A previsão é de que os trabalhos sejam concluídos até às 13 horas de hoje, quarta-feira, já deve ter concluído após a finalização do serviço. O abastecimento deverá ser retomado de forma gradativa. Então a CAGES alerta, porém, que o equilíbrio total do sistema pode levar até 34 horas após a conclusão dos reparos, especialmente nas áreas mais elevadas ou distantes da rede de distribuição. Bom, durante esse período, a orientação é que a população utilize a água de forma consciente, priorizando o consumo essencial.
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15: Paris, 14 de outubro de 2026. Essas são as principais notícias desta quarta-feira. Ataques russos com mísseis balísticos e drones visando infraestruturas energéticas na Ucrânia deixaram ao menos 6 mortos nesta madrugada. 3 em Kiev, 2 em Dnipropetrovsk, no centro, e 1 em Zaporizhia, no sudeste. Na capital ucraniana, uma central elétrica foi atingida. No total, cerca de 600 mil pessoas estão sem energia elétrica no país. O presidente ucraniano Volodymyr Zelensky reclamou sobre não ter sido notificado sobre os ataques por países aliados. Segundo ele, os sistemas ucranianos detectaram os mísseis russos apenas quando eles já estavam próximos aos alvos. Já a Rússia anunciou ter abatido mais de 900 drones ucranianos durante a noite, dos quais 180 foram neutralizados perto de Moscou. No Oriente Médio, a coalizão liderada pela Arábia Saudita anunciou ter interceptado hoje um míssil disparado pelos rebeldes Houthis do Iêmen em direção a Riad. Mais cedo, fortes explosões foram registradas na capital, que tem sido alvo de ataques dos insurgentes iemenitas nos últimos dias. Na véspera, a coalizão anunciou ter atacado instalações de petróleo no Iêmen, inclusive na capital Sanaa, em resposta aos bombardeios do fim de semana, que deixaram 14 mortos na Arábia Saudita. O Vaticano informou nessa manhã que o Papa Leão

0: 14 passou uma noite tranquila no hospital após uma cirurgia realizada na véspera para a retirada de um nódulo no pulmão. Segundo a Santa Sé, a intervenção foi bem sucedida. Um adenocarcinoma, tipo frequente de câncer de pulmão, foi identificado durante um exame de rotina do Sumo Pontífice. Ele deve permanecer em repouso por cerca de uma semana e todos os seus compromissos públicos foram suspensos até 20 de outubro. Aqui na França, após o quinto ato de mobilização nacional das escolas do ensino médio ontem, o Ministério do Interior indicou nessa manhã que 96% dos estabelecimentos de ensino estão abertos hoje. Na véspera, 480 mil pessoas saíram às ruas do país para pedir melhorias nas escolas. Os estudantes prometem dar sequência à mobilização e anunciaram que vão participar do protesto nacional contra a alta do custo de vida no sábado, convocado pelas principais centrais sindicais da França. Para mais informações, acessem o nosso site rfibrasil.com. Rádio França Internacional, em parceria com a agência Rádio Web, de Paris, Daniela Franco.
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3: Bom, agora são 13 horas e 31 minutos, 1 da tarde, 31 minutos. Irmãs sequestradas por falsos policiais no Ceará foram amarradas e mortas com tiros na cabeça. As irmãs de 15 e 18 anos, sequestradas em Arneiroz, foram mortas com tiros na cabeça. Os corpos foram encontrados na manhã de ontem, terça-feira, dia 13, na comunidade de Angicos, zona rural de Itauá, com as mãos amarradas para trás com linhas de nylon. A polícia investiga se houve violência sexual. A Polícia Civil do Estado do Ceará investiga o duplo homicídio. Segundo a Secretaria de Segurança Pública e Defesa Social, os corpos encontrados são de duas mulheres ainda sem identificação formal, ambas com marcas de disparo de arma de fogo. As jovens foram sequestradas na segunda-feira, dia 12, no distrito de Cachoeira de Fora, em Arneiroz, por homens armados disfarçados de policiais. Elas estavam na casa dos avós quando foram abordadas. Informações preliminares apontam ainda que as irmãs teriam ido ao local após ameaças na cidade onde moravam por uma facção criminosa.
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3: Olha, foram identificadas as vítimas, duas vítimas que perderam a vida em um grave acidente de trânsito registrado na noite da última segunda-feira na rodovia C187, na altura do sítio Triângulo, zona rural de São Benedito. Segundo informações recebidas pelo site local, uma das vítimas seria Cristiano Alves dos Santos, 38 anos, morador do sítio São Vicente. A segunda vítima seria Júlio Silva, conhecido popularmente como Cabelo. O acidente envolveu um caminhão e uma motocicleta. As duas vítimas perderam a vida ainda no local da ocorrência. As circunstâncias do ocorrido ainda deverão ser esclarecidas pelas autoridades competentes.
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3: Mulher morre após sofrer choque elétrico enquanto limpava casa no Piauí. Uma mulher identificada como Rafaela Pedro da Silva morreu na manhã da última segunda-feira, dia 12, após sofrer uma descarga elétrica enquanto realizava a limpeza de uma residência no município de Monte Alegre, do Piauí, no sul do estado. A vítima chegou a ser socorrida pelo SAMU, mas infelizmente não resistiu. Segundo informações do 7º Batalhão da Polícia Militar, por volta das 11 horas e 40 minutos, uma guarnição foi acionada pelo SAMU após a mulher ser encontrada caída dentro de uma residência localizada na rua Demerval Lobão, nas proximidades da Praça do Piscil. Ao chegarem ao endereço, os policiais encontraram a vítima caída no interior do imóvel, com fios elétricos ao seu redor. A equipe do SAMU realizou procedimentos de reanimação e encaminhou Rafaela ao hospital, onde a morte foi confirmada após o atendimento médico. A mulher realizava a limpeza da residência do sogro quando sofreu a descarga elétrica. Há relatos preliminares de que ela também teria batido a cabeça durante o acidente. A vítima deixa dois filhos. As circunstâncias que provocaram, né, o acidente, a descarga elétrica, ainda não foram esclarecidas. O caso foi registrado pela Polícia Militar como acidente doméstico.
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3: 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Uma ação mulher em movimento no próximo dia 31, atenção, ação mulher em movimento no próximo dia 31, às 8 horas, uma manhã especial para cuidar de você com Coffee Break, massagem relaxante, dança, sorteios e brindes, roleta de prêmios. Então não perca dia 31.
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6: Futebol é arte. Futebol. Futebol. O Vasco deu um passo importante rumo à final da Copa Sul-Americana. Jogando em La Bombonera, venceu o Boca Juniors pelo placar de 1 a 0. O detalhe que foi com um jogador a menos por boa parte do segundo tempo. Andrés Gómez foi expulso aos 18 minutos da segunda etapa. O gol brasileiro foi marcado pelo atacante Adson, que falou da importância do resultado e da dificuldade de jogar na Argentina.
7: A gente fez o que o professor pediu pra gente fazer. Sabíamos da dificuldade que ia ser esse jogo. O time do Boca é um time muito qualificado. Acho que esses jogos de Sul-Americana, qualquer erro, fatal. Mas estou muito feliz com o resultado, estou muito feliz com o desempenho da equipe também. Mas sabemos que ainda tem mais um jogo. Agora é continuar trabalhando para que a gente possa sair com essa classificação.
6: Com esse resultado, o Vasco joga na semana que vem pelo empate. 0 a 0.

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tarde. Sejam muito bem-vindos. Essa é a sua rádio Antena 5 FM 100,7. O som da Serra e do Sertão. A partir de agora, o programa Hits da 100,7. Essa tarde de quarta-feira, hoje dia 14 de outubro de 2026. Até às 17 horas, o melhor da música, informação e entretenimento. Na sua tarde, a gente começa muito bem ao som de Nickelback. Make Me Love You, aumenta o volume do seu rádio, porque o Hits da 100,7 já está no ar.

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1: Presta atenção nessa história.
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0: Pegamos vocês de jeito, né?
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2: Quatorze horas e quarenta e quatro minutos. 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
2: Antena 5 FM, 14 horas 46 minutos. Seguindo, tocando as melhores músicas no seu rádio. E a gente curte agora Manu Batidão e Matheus e Cauã, Universo. Uma ótima tarde.

0: Fechando a sequência ao som de Three Doors Down, Here Without You. Curtimos antes Eduardo Costa, Imagina Eu, Manu Bastidão e Matheus e Cauã, Universo. O que é sucesso? Também sempre aquela música que marcou, você curte aqui no Hits da 100,7, o seu programa de todas as tardes, até às 17 horas. Daqui a pouquinho tem o texto da Divina Misericórdia.
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0: 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Laide e família, Dona Terezinha e Gino Sampaio, Dona Ritinha Soares e família, Dona Luísa Pereira de Brito e família, Dona Marta Maria Amaral, Dona Auxiliadora Amaral, Dona Maria de Fátima Souza Silva, Dona Frasquinha Nogueira, Senhor Adalberto Barroso, filhos Ângela, Simone, Denis, Carlos André e Regis, Dona Maria Rodrigues e toda a família, o deputado Vicente Ribeiro, Carnaubal e pela alma de Dona Mundoca, Alano e Frasquinha, Raimundo Eliésio Ribeiro de Oliveira, de Morro dos Firminos, pelas almas de Sé Firmino, Zé Firmino, Maria do Carmo, Jessi, Francisca Maria da Conceição, Francisca Ribeiro e Zé Cândido Lourenço, pela saúde dele mesmo e de sua mãe Albaniza, pela saúde dos sobrinhos Eduardo e Sara. Logo após o terço, eu trago a segunda parte dos patrocinadores.

às 3 horas da tarde. Implora a minha misericórdia, especialmente pelos pecadores, e ao menos por um breve tempo, reflete sobre a minha paixão, sobre o abandono em que me encontrei no momento da agonia. Esta é a hora de grande misericórdia para o mundo inteiro. Nessa hora, não negarei nada à alma que me pedir, em nome da minha.

0: Furtado.
1: Boa tarde, povo de Deus. Estamos hoje em quarta-feira, iniciando agora o texto da Divina Misericórdia, aqui pela Web Rádio Santa Chagas e a rede de rádios da Divina Misericórdia. A partir de agora, você pode ligar para a sua rádio amiga e deixar o seu pedido de oração. E pedimos aos nossos irmãos responsáveis das rádios que enviem para nós, e daqui a pouquinho estaremos colocando ao vivo o seu pedido de oração. E vamos acolher agora Tiago Fontinelli. Boa tarde, Tiago.
0: Tiago Fontinelli.
2: Olá, Padre Antônio. Muito boa tarde, Padre. Sua bênção. Boa tarde a você, amigo ouvinte. Boa tarde para você que está conosco neste momento, nesta hora de tão grande misericórdia. Hoje, quarta-feira, dia 14 de outubro de 2026, vamos juntos clamar a Jesus que a sua misericórdia seja derramada sobre cada um de nós. Quero saudar com alegria as nossas rádios amigas que já retransmitem esse momento de oração, que já estão conosco nesta hora de tão grande misericórdia. Lembrando que você pode, no decorrer do texto, durante o texto, enviar a sua intenção, o seu pedido de oração para a rádio que você está acompanhando. Então, mande para a rádio que você está ouvindo o seu pedido e os nossos amigos, eles enviam para você, para nós, o seu pedido, a sua intenção. No segundo e no quarto mistério, você pode participar ao vivo. Então, já se prepare para você participar desse momento. Então, vamos juntos nos unir em oração. Vamos hoje, de modo muito especial também, pedir pela saúde do Papa Leão XIV. Vamos colocar por toda a realidade que ele está passando, né? Ele que foi diagnosticado com um câncer no pulmão. Então vamos pedir a Jesus misericordioso por sua cura completa.
1: E juntos, como irmãos, nesta hora de graça, iniciamos em nome do Pai, e do Filho, e do Espírito Santo. Amém. Vós morrestes, Jesus, mas uma fonte de vida jorrou para as almas e abriu-se um mar de misericórdia para o mundo. Ó fonte de vida, insondável misericórdia de Deus, nesta hora, envolvei o mundo inteiro, envolvei os pecadores, os doentes, os que sofrem, envolvei esta pessoa que reza comigo agora, todas as pessoas que estão conosco agora, Senhor. Envolvei-os na tua misericórdia e derramai-vos sobre nós. Pai nosso que estás nos céus, santificado seja o vosso nome. Venha a nós o vosso reino. Seja feita a vossa vontade, assim na terra como no céu.
2: O pão nosso de cada dia nos dai hoje. Perdoai-nos as nossas ofensas, assim como nós perdoamos a quem nos tem ofendido. E não nos deixeis cair em tentação, mas livrai-nos do mal. Amém.
1: Ave Maria, cheia de graça, o Senhor é convosco. Bendita sois vós entre as mulheres, e bendito é o fruto do vosso ventre, Jesus.
2: Santa Maria, Mãe de Deus, rogai por nós, pecadores, agora e na hora de nossa morte. Amém.
1: Creio em Deus Pai Todo-Poderoso, Criador do céu e da terra, e em Jesus Cristo, seu único Filho, nosso Senhor, que foi concebido pelo poder do Espírito Santo, nasceu da Virgem Maria, padeceu sob Pôncio Pilatos, foi crucificado, morto e sepultado, desceu à mansão dos mortos, ressuscitou ao terceiro dia, subiu aos céus, está sentado à direita de Deus Pai Todo-Poderoso, de onde há de vir a julgar os vivos e os mortos. Creio no Espírito Santo, na Santa Igreja Católica, na comunhão dos santos,
3: na remissão dos pecados, na ressurreição da carne
1: e na vida eterna. Amém. E vamos agora, Tiago, acolher os pedidos que estão chegando das várias rádios.
2: Exatamente, Padre. Vamos agora acolher as intenções, os pedidos das nossas rádios amigas que estão conosco nesta hora da misericórdia. Vamos, quero saudar aqui, nominar, né? Quero falar aqui o nome do nosso amigo Rubens Brasil, da Rádio Brasil FM. Wesley Matias, boa tarde Wesley, da WLFM. O Antônio, da Rádio Cantinho Olinda, FM de Cajazeiras, Paraíba. A Edna Silva e todo o pessoal da Rádio Antena 5. Eu não sei se a Edna está hoje na Antena 5, mas Se não for, eu acho que é o Elton, né? Que fica quando a Edna não está. Então, um abraço, Edna. Um abraço, Elton. Nosso amigo, o Petrônio Rodrigues. Boa tarde para você, meu amigo. Só tô sentindo falta do pessoal da Jucas FM, que ainda não enviou os pedidos. Então, você que é de Jucas, está acompanhando, pode mandar mensagem para nós, tá bom? Que nós estamos aqui acolhendo a sua mensagem.
4: A Rádio WLFM 98,7, a senhora Santos do René Lucena, a mesma pede orações por ela, também por toda a sua família, pelos doentes do mundo inteiro, também pela saúde e recuperação do Santo Padre, o Papa Leão XIV. A Cícero de Umburanas e Mauriti, a mesma pede orações por ela, também pela sua saúde. A Socorro Rodrigues do bairro Raujão pede orações por ela, sua mãe Luzia Rodrigues, seu esposo Ribamar, filhos e filhas, genro, noras, netos e bisnetos e pelos doentes do mundo inteiro. A Ana Cláudia do Panasco pede orações por ela mesma e também por toda a sua família. A Marizinha da Vila São Sebastião colocando as orações, toda a sua família, pelos doentes e os enfermos. A Rosa do sítio Serra da Mata em Porteiras colocando as orações, a sua filha Ana Clécia, que hoje está de idade nova, recebendo os parabéns da sua mãe, de todos os familiares, que Jesus das Santas Chagas o abençoe. A Rosa do Sítio Novo em Palestina pede orações por ela mesma e também por toda a sua família.
5: Rádio Cantil Olinda FM, nesta hora da misericórdia, suplicantes a Jesus misericordioso, rezando por nossas diversas intenções, pelos nossos irmãos e irmãs que nos recomendam das nossas orações, pelos enfermos, pelos idosos, pelas crianças, pela paz e proteção e perseverança das nossas famílias, muita paz, saúde e proteção, pelo nosso Brasil, por toda essa igreja, pela recuperação da saúde após procedimento cirúrgico do nosso Santo Padre, o Papa Leão XIV, pelos profissionais das culpas de segurança pública, educação, saúde, por toda a juventude, por minhas e nossas intenções. Jesus, eu confio em vós, hora da misericórdia.
6: Boa tarde, Padre Antônio Furtado, Padre, boa tarde, Tiago Fontenelle, aqui Rubens Brasil, da cidade de Icó, pedindo oração pela minha saúde, de toda a minha família e de todos nós. Muito obrigado, boa tarde.
7: Eu, Edmund, de Baixa Larga e Pouco, peço oração pela minha vida, pela minha saúde, a vida do meu esposo Flávio, pela vida dos meus filhos, José de Moura, Maria Sofia, Emanuele, Maria Eduarda, Ellen Maria, por a paz na minha casa, pelo caos na justiça e por toda a minha família.
8: Boa tarde, Tiago Fontenelle, Rádio Nova Bonita FM, Bonito de Santa Fé, Paraíba. Dona Fátima Simão, é só gratidão nesse dia de hoje. Agradecer pela saúde dela, pelas pernas dela que estão melhorando a cada dia. E agradecer pelo seu aniversário, que ela comemora aniversário hoje, Dona Fátima Simão, aqui na rua Áurea Dias de Almeida, que escuta o nosso texto todos os dias, Tiago.
2: Olha que alegria, parabéns, né? Muitas felicidades. Como é bom a gente poder celebrar o dom da vida. Nossa vida é um dom, é uma graça. Então, todos os dias a gente tem que dizer, acordar e já dizer, Senhor, obrigado por mais um dia de vida. Mas quando chega o aniversário, é louvar a Deus por mais um ciclo, né? Mais um ano de vida que Deus concede. Parabéns, né? Muitas felicidades. Quem quiser rezar o primeiro, o segundo mistério, você pode ligar para o nosso número 859-9636-9553. Repetindo, 859-9636-9553.
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1: Primeiro mistério: Eterno Pai, eu vos ofereço o corpo e o sangue, a alma e a divindade de vosso diletíssimo Filho, nosso Senhor Jesus Cristo, em expiação dos nossos pecados e dos do mundo inteiro, pela sua dolorosa paixão.
2: Tende misericórdia de nós e do mundo inteiro.
1: Pela sua dolorosa paixão.
2: Tende misericórdia de nós e do mundo inteiro.
1: Pela sua dolorosa paixão.
2: Tende misericórdia de nós e do mundo inteiro.
1: Pela sua dolorosa paixão.
2: Tende misericórdia de nós e do mundo inteiro.
1: pela sua dolorosa paixão.
2: Tende misericórdia de nós e do mundo inteiro.
1: Pela sua dolorosa paixão.
2: Tende misericórdia de nós e do mundo inteiro.
1: Pela sua dolorosa paixão.
2: Tende misericórdia de nós e do mundo inteiro.
1: Pela sua dolorosa paixão.
2: Tende misericórdia de nós e do mundo inteiro.
1: Pela sua dolorosa paixão.
2: Tende misericórdia de nós e do mundo inteiro.
1: Pela sua dolorosa paixão.
2: Tende misericórdia de nós e do mundo inteiro.
1: Ó sangue e água, que jorrastes do coração de Jesus como fonte de misericórdia para nós, eu confio em vós. Tiago, tem ouvintes querendo participar ao vivo. Vamos atendê-los.
2: Exatamente, padre. Vamos falar agora com o Jonas, que está direto de Carnaubal, Ceará. Alô, Jonas. Muito boa tarde.
9: Boa tarde, Tiaguinho. Tudo bem com você?
2: Tudo na paz. Seja bem-vindo. Um abraço aí a todo o pessoal de Carnaubal, que está acompanhando aí pela rádio Antena 5 FM. Jonas, você reza por qual intenção esse mistério?
9: Vou rezar por mim, minha esposa Marlene, meu filho Tony, minha mãe, meu pai, meus irmãos, irmãs, cunhados, cunhados, sogra, meu sogro, meu afilhado José Paulo. Por você na rádio e o padre Antônio.
2: Amém. Então vamos agora rezar com o Jonas, com todo o pessoal de Carnaubal, esse povo também tão fiel, que sempre está aqui rezando, acompanhando. Então vamos juntos com o padre agora, Jonas, rezar esse segundo mistério.
1: Rezemos o segundo mistério. Eterno Pai, eu vos ofereço o corpo e o sangue, a alma e a divindade de vosso diletíssimo Filho, nosso Senhor Jesus Cristo, em expiação dos nossos pecados e dos do mundo inteiro. Pela sua dolorosa paixão,
9: tende misericórdia de nós do mundo inteiro.
1: Pela sua dolorosa paixão,
9: tende misericórdia de nós do mundo inteiro.
1: Pela sua dolorosa paixão,
9: tende misericórdia de nós do mundo inteiro.
1: Pela sua dolorosa paixão,
9: tende misericórdia de nós do mundo inteiro.
1: Pela sua dolorosa paixão,
9: tende misericórdia de nós do mundo inteiro.
1: Pela sua dolorosa paixão,
9: tende misericórdia de nós do mundo inteiro.
1: Pela sua dolorosa paixão,
9: tende misericórdia de nós do mundo inteiro.
1: Pela sua dolorosa paixão,
9: tende misericórdia de nós do mundo inteiro.
1: Pela sua dolorosa paixão,
9: tende misericórdia de nós do mundo inteiro.
1: Pela sua dolorosa paixão,
9: tende misericórdia de nós do mundo inteiro.
1: Ó sangue e água, que jorrastes do coração de Jesus como fonte de misericórdia para nós, eu confio em vós.
2: Jonas, muito obrigado. Oi, muito obrigado por sua participação. Um grande abraço aí para você, para toda a sua família. E um abraço a todo o pessoal querido aí de Carnaubal, acompanhando pela rádio Antena 5 FM, tá bom?
9: Para você também, Thiaguinho.
2: Um abraço, shalom.
1: Um abraço para você, meu filho. Que Deus te abençoe.
2: Padre, vamos agora rezar o próximo mistério, mas antes, padre, vamos acolher, né, os pedidos que estão chegando através das nossas rádios amigas. Vamos acolher. Já no ar, quem quiser rezar o mistério, já eu peço no ar para você ligar, mas antes vamos acolher os pedidos das rádios.
4: Rádio WLFM 98,7, a Antônia Maria do Sítio Mingu pede orações por ela mesma, pela sua família, pela sua vida. A mesma está aniversariando, queremos desejar muita saúde, muita paz, que Deus o abençoe. Ao Adriano da Gitirana, o mesmo pede orações por ele mesmo, pela sua saúde e também pela vida de todos os seus familiares. A Neide da Vila São Sebastião pede orações por ela, também sua mãe Davina, seu esposo Expedito, seus filhos Cicim e Francisco, também por todos os doentes da sua comunidade, pela saúde e recuperação do Santo Padre, o Papa Leão XIV. A Giovana da Vila São Sebastião pede orações por ela mesma, por toda a família. A Sônia Mendes, do bairro Pedro Nicodemos, pede orações por ela, pela sua saúde e também por toda a família. A Lita em Nova Santa Cruz pede orações por ela, por toda a família. A das Neves, do sítio Itizeiro, colocando as orações, toda a sua família e também pelos enfermos da sua comunidade. A Luzia Gomes, do sítio Serrote, em Bordeiras, pede orações por ela mesma e por toda a família.
8: Nova Bonita FM, oração por Dona Maria Fernandes, conhecida por Dona Maria de Popô, da rua João Pedro das Neves. Ela pede em oração por ela, pela saúde dela, pela recuperação dela, saúde pelos filhos que moram aqui, que moram em São Paulo, pelos genros, pelas noras, pelos netos e por toda a família.
10: Boa tarde, Tiago. Boa tarde a todos pela rádio Antena 5 FM 100,7 de Carnaubal. A Beatriz de Boqueirão, Guaraciaba, pedindo oração por ela mesma, por seu esposo Rogério, seus filhos Miguel e Breno, por seus pais Solimã e Nazareno, por seus irmãos, seus sogros, pelas crianças, pelos idosos, pelos padres, pelos doentes, pelas almas do purgatório e por todos que precisam de oração. A Ila de Fervura pede oração por ela mesma e para seu esposo Didi, suas filhas e toda a sua família. Também temos aqui o pedido da Silvani de Boqueirão, Guaraciaba. Pede por ela mesma, que sofre de ansiedade. Também pede pela saúde da sua mãe Antônia, seu pai de Olindo, seus irmãos, irmãs, sobrinhos, cunhados e cunhadas, por todos que precisam de oração. E também em intenção da alma de sua avó Rosa Maria de Oliveira, completando um ano de saudades.
4: Rádio WFM 98,7, a Terezinha Moura da Silva do René Lucena pede orações por ela, sua madrinha, também por todos os doentes do mundo inteiro. A Maria do sítio Duas Lagoas pede orações por ela, por toda a família. A Ni do sítio Sozinho pede orações por ela, pela sua saúde, também pela saúde do José Ravi, o seu filho Levi, o seu esposo Nonato, sua mãe, seus irmãos e todos os seus familiares. A Cícera da Rua José Leguinho de Santana pede orações por ela mesma, por toda a família. A Iraci do sítio Itabaiana em Mauriti pede orações pelo seu pai Otacílio e por toda a família. O Antônio Galo da Rua João Sena pede orações por ele, sua esposa Silvana e por todos os doentes do mundo inteiro. A Cleide do município de Abaiara pede orações por ela, também por

0: toda a família. A dona Neuza da Rua Albina Vena Reis pede orações por ela mesma, seu esposo Simbal, pela sua saúde e também por toda a família. A Ana do Sítio Mãe d'Água em Jati pede orações por ela e por toda a sua família. A Fran Rocha do Buritizinho em Mauriti colocando as orações, toda a família, pelos doentes do mundo inteiro. A Antônia Matias, do bairro Capilé, colocando as orações, seus filhos, Vinícius, Vanessa, Felipe, o seu neto Davi, o seu esposo Pedro, também por ela mesma, pelos doentes do mundo inteiro. A Silene, do bairro Dourado, pede orações por ela e por toda a família.
1: Daqui a pouquinho nós voltamos com os pedidos das rádios, mas agora quem quiser rezar o próximo mistério, o quarto mistério, você já pode ligar para o nosso número 859-8 9636-9553. Eu vou repetir: 859-9636-9553.
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3: Rezemos o terceiro mistério. Eterno Pai, eu vos ofereço o corpo e o sangue, a alma e a divindade de vosso diletíssimo Filho, nosso Senhor Jesus Cristo, em expiação dos nossos pecados e dos do mundo inteiro, pela sua dolorosa paixão.
1: Tende misericórdia de nós e do mundo inteiro.
3: Pela sua dolorosa paixão.
1: Tende misericórdia de nós e do mundo inteiro.
3: Pela sua dolorosa paixão.
1: Tende misericórdia de nós e do mundo inteiro.
3: Pela sua dolorosa paixão.
1: Tende misericórdia de nós e do mundo inteiro.
3: Pela sua dolorosa paixão.
1: Tende misericórdia de nós e do mundo inteiro.
3: Pela sua dolorosa paixão.
1: Tende misericórdia de nós e do mundo inteiro.
3: Pela sua dolorosa paixão.
1: Tende misericórdia de nós

0: da minha mãe, Raimunda Gomes Inácio, os meus irmãos, das minhas irmãs, do meu sobrinho, do meu esposo, de todos os enfermos e pela saúde do Papa.
1: Amém. Então vamos agora juntos com o Padre Antônio, a Zivânia, junto com você, com todo o pessoal de Brejo Santo, que agora está acompanhando pela WLFM. Então vamos juntos agora com fé rezar esse mistério.
2: E agora em oração rezemos o quarto mistério. Eterno Pai, eu vos ofereço o corpo e o sangue, a alma e a divindade de vosso diletíssimo Filho, nosso Senhor Jesus Cristo, em expiação dos nossos pecados e dos do mundo inteiro, pela sua dolorosa paixão.
0: Tende misericórdia de nós e do mundo inteiro.
2: Pela sua dolorosa paixão.
0: Tende misericórdia de nós e do mundo inteiro.
2: Pela sua dolorosa paixão.
0: Tende misericórdia de nós e do mundo inteiro.
2: Pela sua dolorosa paixão.
0: Tende misericórdia de nós e do mundo inteiro.
2: Pela sua dolorosa paixão.
0: Tende misericórdia de nós e do mundo inteiro.
2: Pela sua dolorosa paixão.
0: Tende misericórdia de nós e do mundo inteiro.
2: Pela sua dolorosa paixão.
0: Tende misericórdia de nós e do mundo inteiro.
2: Pela sua dolorosa paixão.

0: abraço a todos de Brejo Santo que agora estão nos ouvindo pela WLFM, tá bom?
1: Tá bom, Deus Shalom. Abençoe também.
0: Amém.
1: Shalom.
2: Um abraço para você, minha filha, que Deus te abençoe. E agora, Tiago, vamos acolher os pedidos que estão chegando através do nosso telefone.
0: Exatamente, padre. Vamos aqui ouvir os últimos pedidos das rádios antes de nós rezarmos o quinto mistério.
3: Rádio WLFM 98,7, a Maria Figueiredo, do bairro Capilé, pede orações por ela, pela sua saúde, também pela saúde do seu esposo, os seus irmãos, seus sobrinhos, também pela Ana Jamile.
0: Lembrando que as participações ao vivo já se encerraram, né, a do texto, então para quem está ligando agora, é somente amanhã que você pode ligar ao vivo para participar. Vamos dar continuidade às intenções.
3: Esposo, os seus irmãos, seus sobrinhos, também pela Ana Jamile, que está em Guatu cursando medicina, que Jesus das Santas Chagas o abençoe. A Edmara, do bairro Capilé, pede orações por ela mesma e também por toda a família. A Elaine, do sítio Tizeiro, pede orações pela sua saúde, também pelo seu pai, sua mãe, pelos doentes do mundo inteiro. A Marluce, da Balbina, Vinarais, colocando as orações seu esposo Chagas e também por todos os seus familiares de Abaiara. A Luana Furtado, de Bonito Santa Fé, pede orações por sua mãe, Helena Calista, seu pai, Antônio Furtado, seu esposo, Cícero Pereira, seus irmãos, Lauro, Lázaro, Joaquim, Lucas e João, pelos enfermos do mundo inteiro. A Francisca Pereira, do bairro São Francisco, pede orações por ela mesma, por toda a família. O Zé do Rádio pede orações por Dona Dazinha e seu Chico Paraíba e toda a família.
4: Rádio Nova Bonita FM, Bastião pede oração por ele e por toda a família lá no Mutirão. Tico Belo também no Mutirão, oração por ele e por toda a família. Pedimos oração por Mazinho, seus irmãos Lalá e Nivaldo e toda a família lá no Jardim das Neves 2. Damião Fonfon, Jardim das Neves 2, Cícero do Padeirão, loja Via Feste, no Jardim das Neves 2, e pedimos também oração por todos de Bonito de Santa Fé.
3: Rádio WLFM 98,7, a Daniela da Vila São Sebastião, colocando as orações, toda a sua família, por toda a sua comunidade. A Marinalva do Oitizeiro pede orações por ela mesma, por toda a família. A Iracema da Lagoa do Mato pede orações por ela, sua irmã Frasquinha, pelos doentes do mundo inteiro. A Corrinha Santos do Sítio Buzeiro pede orações por ela, por toda a sua família, também pela sua saúde. A Galviane do Buqueirão pede orações por ela, por toda a família. A Marinalva da Lagoa do Mato 2, colocando as orações, os seus filhos, o Betinho, também a Paola, seu esposo Roberto Rezador, sua sogra Marina, sua cunhada Renata, seu sobrinho Kevin e pelas famílias Vital e Ferreira, também pelos doentes da sua comunidade. A tia da Lagoa do Mato pede orações por ela mesma, por toda a família. A Irene da Rua Francisco Basílio pede orações por ela, por toda a família. A Meire do Buquem Grande, colocando as orações, toda a sua família, pelos doentes do mundo inteiro. A Cícera do Sítio Dois Riachos pede orações por ela e por toda a família.
4: Rádio Nova Bonita FM, Júnior do Jardim das Neves, está pedindo oração por ele, Tiago, pela família dele e pelos amigos lá do Jardim das Neves 2.
3: Rádio WLFM 98,7, o João Paulo Macedo da Lagoa do Mato pede orações por ele mesmo e também por toda a família. A Maria Suzete do Baixinho dos Lopes pede orações por ela, seus filhos, Suziane, Werlan, seu esposo Expedito e também por todos os doentes do mundo inteiro. Colocando as orações, a Tamires do Reino Lucena pede orações por ela mesma, também por toda a sua família, pelos doentes e também os enfermos. A Luciene do Sítio Baixinho dos Bastos pede orações por ela mesma, também por toda a família. A Marina da Lagoa do Mato 2 pede orações por ela, seus filhos e também por toda a família. A Renata da Lagoa do Mato 2 pede orações pelo seu esposo Zenaldo, seu filho Kevin, por todos os seus familiares, pelos doentes da sua comunidade.
4: Rádio Nova Bonita FM, Dona Francinete, lá do distrito do Viana, ela pede oração por ela, pelos irmãos que moram na cidade de Souza, pelo esposo Belo e por todo lá do distrito de Viana.
3: Rádio WLFM 98,7, Doquinha, da Vila de Nox, em Palestina, pede orações por ele mesmo, por toda a família. Elialda Souza, do Ortizeiro, pede orações pela sua filha Elaine, também seu esposo, os enfermos do mundo inteiro, também pela sua saúde. A Cícera, do Baixinho dos Lopes, pede orações por ela mesma, por toda a família. A Aline, do Cid Santana e Mauriti, pede orações por ela, também seu filho, também por todos seus familiares. A

0: Rosa do sítio Lagoa do Mato pede orações por ela mesma, por toda a família. A Maria de Fátima do Ribeirão 2, colocando as orações, todos os seus familiares, pelos doentes da sua comunidade e também pelos enfermos. A Nathalie do sítio Olho d'Água, em Mauriti, pede orações pelo seu filho José Antônio e suas irmãs Natália e Cidinha, suas avós Anália e Regina, seu pai Dedé, a sua madrinha Samara, seu esposo Juscelio, sua sobrinha Emily Maria e também pela saúde dos enfermos e os doentes. A Lucilene da Pitobeira pede orações pela sua saúde e também pela vida de todos os seus familiares. A Deda Leonel da cidade de Milagres pede orações por toda a família, seus filhos lá e Leonardo, também seu neto José Levi, sua nora Kelly, para a dona Leninha, a sua mãe e também por todos do mundo inteiro. A Márcia Tavares também pede orações por ela, pela saúde física e psicológica da sua mãe, Terezinha, sua filha Melina e por todos do mundo inteiro.
1: Rádio Nova Bonita FM, Tiquinha lá do Sítio Paraguai, nosso ouvinte, ela pede oração por ela, pela saúde dela, pelo esposo Severino, pelos filhos e todos do Sítio Paraguai. Carlos do Sítio Arame pede oração por ele, pela mãe, pelos irmãos e todos lá do Sítio Arame.
2: E por todos os pedidos, aqueles que foram mencionados, que foram enviados, aqueles também que não foram colocados, mas que Deus conhece, que Deus ele sabe qual é, né, a nossa necessidade hoje, nesse dia. Então peça com fé, reze esse último mistério, pedindo a Jesus misericordioso pela intenção que hoje está no seu coração.
3: Com fé e devoção, quinto mistério. Eterno Pai, eu vos ofereço o corpo e o sangue, a alma e a divindade de vosso diletíssimo Filho, nosso Senhor Jesus Cristo, em expiação dos nossos pecados e dos do mundo inteiro. Pela sua dolorosa paixão,
2: tende misericórdia de nós e do mundo inteiro.
3: Pela sua dolorosa paixão,
2: tende misericórdia de nós e do mundo inteiro.
3: Pela sua dolorosa paixão,
2: tende misericórdia de nós e do mundo inteiro.
3: Pela sua dolorosa paixão,
2: tende misericórdia de nós e do mundo inteiro.
3: Pela sua dolorosa paixão,
2: tende misericórdia de nós e do mundo inteiro.
3: Pela sua dolorosa paixão,
2: tende misericórdia de nós e do mundo inteiro.
3: Pela sua dolorosa paixão,
2: tende misericórdia de nós e do mundo inteiro.
3: Pela sua dolorosa paixão,
2: tende misericórdia de nós e do mundo inteiro.
3: Pela sua dolorosa paixão,
2: tende misericórdia de nós e do mundo inteiro.
3: Pela sua dolorosa paixão,
2: tende misericórdia de nós e do mundo inteiro.
3: Ó sangue e água, que jorrastes do coração de Jesus como fonte de misericórdia para nós, eu confio em vós. E você que está rezando conosco, levante a sua mão direita e proclame junto conosco: Deus Santo, Deus Forte, Deus Imortal, tende piedade de nós e do mundo inteiro. Deus Santo, Deus Forte, Deus Imortal, tende piedade de nós e do mundo inteiro. Deus Santo, Deus Forte, Deus Imortal, tende piedade de nós e do mundo inteiro. Oremos. Ó Deus eterno, em que a misericórdia é insondável e o tesouro da compaixão é inesgotável, olhai propício para nós e multiplicai em nós a vossa misericórdia, para que não desesperemos nos momentos difíceis, nem esmoreçamos, mas nos submetamos com grande confiança à vossa santa vontade, que é amor e a própria misericórdia. Amém. Que desça sobre todos os ouvintes, que você, meu ouvinte, receba agora a bênção de Deus Todo-Poderoso, Pai, Filho e Espírito Santo. Amém. Boa tarde a todos e até amanhã, neste mesmo horário.
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0: 15h35, você ouviu o texto da Divina Misericórdia, na 100,7, eu trago agora a segunda parte dos patrocinadores. Dona Antônia Maria Rodrigues Alves, do sítio Chique Chique Carnaubal, Graça Alcançada, filhos Fernanda Rodrigues Alves, Ana Maria Rodrigues de Souza, Antônio Edson Rodrigues Alves, Francisco Vinícius Rodrigues Barbosa, Francisco Orlando, netos Ângelo Miguel, Ana Carolina Rodrigues, Bento Rodrigues, Sebastião Tomás Rodrigues, Gerardo Rodrigues e Margarida Maria. Edilson Oliveira de Matos e família, sítio Olho da Agunha, Carnaubal. Maria Lenir Oliveira de Assis, sítio Pau d'Arco. Pela saúde dela mesma, de sua mãe, Dona Rosa Oliveira de Assis, pela sua irmã Maria Marli, pela alma do seu pai Manuel Miguel de Assis e pelas almas do purgatório. Maria Neuma, bairro Cidade Nova Carnaubal, Graça Alcançada. Pela saúde de sua tia Raimunda, no bairro Junco. Pelos falecidos, Francisca Fontenelle Lima, Augusto Oliveira Araújo, Francisco das Chagas Ribeiro de Oliveira, Bruno Nascimento da Silva. O Irapuã Marreiro Lopes, loteamento Nova Várzea Carnaubal, pelo descanso eterno de sua mãe Antônia Marreiro Lopes e de sua tia Maria de Lourdes Altino. Pela saúde dos seus tios Carlinhos, Tereza e Léo, também pela saúde de Gisele e toda a família. Sebastião Feitosa, Rua Deputado Vicente Ribeiro, irmão Zé Feitosa, cunhada Antônia Noca e toda a família. Pelas almas de seu pai Francisco Feitosa de Melo e de sua mãe Armida Maria da Conceição. O nosso muito obrigada e que Deus abençoe. 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
0: Antena 5 FM, 15 horas 43 minutos, 3h43. O seu programa de todas as tardes até as 17 horas. Comigo, Edna Silva, sempre um prazer te fazer companhia. E a gente curte agora Zé Vaqueiro e Paula Fernandes, Traidor. Se é sucesso, toca a 100,7.

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1: E agora eu vou trazer pra vocês ele, Rei Vaqueiro.

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1: Hora certa para você, pontualmente 4 horas. Senado pode votar hoje PEC que acaba com a escala 6x1. A reportagem é de Sayonara Moreno.
2: A proposta de emenda à Constituição, mais conhecida como PEC, que acaba com a escala 6x1 de trabalhadores e trabalhadoras com carteira assinada, pode ser definida ainda hoje. Para isso, os senadores devem aprovar a matéria nos dois turnos nesta quarta. É que daqui a pouco tem a quinta e última discussão sobre o tema, que é obrigatória, antes da votação em primeiro turno no plenário, que também é hoje. Para a proposta ser aprovada, cada turno precisa de pelo menos 49 votos dos 81 senadores. Mas a base do governo pediu um calendário especial que acelera as etapas. E se for aprovado, o segundo turno de votação pode ser também hoje, logo após o primeiro. De acordo com o presidente do Senado, Davi Alcolumbre, a base governista já conseguiu as assinaturas necessárias. Com isso, ele disse que essa chamada quebra de interstício deve ser votada logo após a sessão de discussão de hoje. Se aprovado esse requerimento, o segundo turno da PEC vai ser votado hoje sem precisar das discussões obrigatórias antes desse segundo turno. A PEC 221 de 2019 reduz a jornada de trabalho das atuais 44 para 40 horas por semana e garante 2 dias de descanso remunerado por semana sem desconto de salário. O texto já foi aprovado na Câmara Federal em maio deste ano e agora, se aprovado no plenário do Senado nos dois turnos sem alterações, segue para ser promulgado no Congresso. Da Rádio Nacional em Brasília, Sayonara Moreno.

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0: Você curtiu, fechando a sequência, o som do Murilo Rufi, Anestesiado. Cantor Murilo Rufi, que está aniversariando hoje, completando 31 anos. Muito novo, né? Muito jovem, completando somente 31 anos. Murilo Rufi é cantor e compositor sertanejo, nascido em Goiânia, Goiás, em 14 de outubro de 1995. Começou a compor ainda adolescente e ganhou destaque como compositor antes de se lançar como cantor. Suas músicas foram gravadas por grandes nomes do sertanejo, como Marília Mendonça, Michel Teló, Gustavo Lima, Bruno e Marrone e Lucas Luco. Em 2018, iniciou sua carreira solo com o projeto Pra Ouvir Tomando Uma, conquistando espaço nacional. Desde então, vem acumulando sucessos, grandes parcerias e milhões de reproduções nas plataformas digitais. Em 2026, segue em evidência no sertanejo com novos projetos e músicas. Murilo Rufi, sem dúvidas, é hoje um dos nomes de destaque da nova geração do sertanejo brasileiro. Ele que está completando hoje 31 anos, o cantor Murilo Rufi.
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0: 16 horas 21 minutos, 4 e 20.

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0: gosto faz barulho aí.
1: Zé Neto e Cristiano, Cadeira Cativa. Antes, Bruno Mars, Dance With Me. Curtimos também Malta, Metamorfose. As melhores músicas tocam para você aqui no Hits da 100,7. O seu programa de todas as tardes. Para você em casa, você no trabalho, onde quer que você esteja aí, de radinho ligado, sintonizado em 100,7. Você conectado, ouvindo pelo site ou por algum aplicativo. Grande abraço, muito obrigada pela companhia. Daqui um abraço especial para nosso ouvinte, a Chaguinha, lá no Sítio Felicidade, está sempre ouvindo a nossa programação. Obrigada pelo carinho. Ótima tarde também para Dona Clotilde Abreu, no Sítio Lagoa, São Benedito, Ceará. Alô, Dona Clotilde, abração para você, para todos aí do Sítio Lagoa, São Benedito. Manda aqui um abraço também para Aldenir Lopes, de Umburana, sempre ligada com a gente. Ana Paula de Ilha Pérez, Fransquinha Moraes, em Pedra Branca, obrigada pela companhia. Daqui um abração para Elizabeth, lá de Guaraciaba, também sempre ouvindo a nossa programação. Agora são 16 horas e 38 minutos, 4h38.
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0: Que sentimento,
1: que sentimento.
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Você curtiu Bruno e Marrone, Meu Disfarce, antes Felipe Rodrigo, Pós. Agora são 16 horas e 55 minutos, 4h55, finalzinho do nosso Hits da 100,7 desta quarta-feira, né? Hoje, dia 14 de outubro. Acabou de chegar aqui um aviso da CAGES, tá certo? Vou ler aqui para você. CAGES informa: abastecimento retomado em Carnaubal, Inhussu e São Benedito. A Companhia de Água e Esgoto do Ceará, CAGES, informa retomada às 13 horas desta quarta-feira no abastecimento de água em Carnaubal, Inhussu e São Benedito. A ocorrência foi ocasionada devido a um rompimento de adutora. A previsão de equilíbrio do sistema ocorrerá em até 72 horas após o retorno do abastecimento. Então, tem que economizar, né, gente? Porque pode demorar bastante aí, até 72 horas para o equilíbrio total, né, do sistema. Então, a gente sabe que naqueles bairros, né, mais altos, né, como a gente fala aqui na cidade, acaba demorando bastante para chegar, né, para ser normalizado aí o abastecimento de água. Mas graças a Deus que já foi retomado, né, hoje, mas a previsão de equilíbrio ocorrerá em até 72 horas após o retorno do abastecimento. Durante esse período, a CAGES orienta a população que a água seja consumida com moderação, privilegiando o consumo humano e as atividades essenciais. 4h57, agradecendo a sua companhia, a sua audiência. Na sequência tem o programa Elton Lucas. Continue ligadinho na melhor sintonia. Um grande abraço para você e até amanhã, se Deus quiser. Tchau, tchau. 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
1: Vem-se embora que eu já tô chegando, Brasil. Começando mais uma edição do nosso programa Elton Lucas, daquele jeitinho que você gosta, hein? Ao vivo, para todo meu
0: Brasil.
1: Bora-se embora.

0: Lucas, bebê.
1: Eu tô louca.
0: Hoje é comemorado aí o Dia Nacional da Pecuária. Olha aí. É bom demais, viu? E você já pode mandar a sua mensagem participando com a gente. O WhatsApp tá liberado pra você mandar a sua mensagem aqui no DDD 88993 72 80 32. Repetindo, DDD 88993 72

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19: 5 horas.

todo carinho, viu? Tá pedindo aí o som da Joelma, olha. Casinho, deixa comigo, viu, Eliane? A Eliane Costa. Uma boa de Oeiras, Piauí. Muito obrigado pela sintonia. A Rosângela Ferreira tá em Itaberaba, na Bahia. Tá ouvindo pelo som da nossa Super Itarantim FM. Alô, Marco Antônio Machado, meu padrinho. Aquele abraço especial à nossa Super 97 FM. Nossa Itarantim FM, aquele abraço especial. Também já tá com a gente, é o Roberto Alves, tá em Irati, no Paraná. Tá pedindo o som do Bruno Marrone,

10, muito obrigado pelo carinho, viu? Todo mundo conectado pelo aplicativo aí, né? Coisa boa, meu povão do Paraná também. Região sul do Brasil também tá acompanhando a gente todo santo dia. O Ademir Nascimento tá em São Miguel dos Campos, Alagoas, ouvindo pelo som da Caeté FM. Tá pedindo um abraço aí pro Gilberto, Valmir, toda a turma boa acompanhando a gente, tomando um cafezinho, né? O negócio é sério. Cafezinho, rapaz, cafezinho é bom demais, viu?

0: Fala aqui para Macaxeira, Alta Quadra,
1: ei,
0: de Pernambuco, Brasil.
1: Sim.
0: Tá bom, Lequito?
1: Tá bom.
0: Hoje quero ver a música.
1: Qual é, meu filho?
0: Isso é rodada.
1: Sim.
0: Tá bom, Lequito?
1: Só tem o Alex aqui, é fresco. A pensar, manda mensagem aqui pro meu programa e não fala nem meu nome. Né? Tu é doido.
2: É muita fuleiragem pra um programa só.
1: É mesmo, moleque. É fuleiragem demais, ó. Tu que não fala. Não fala uma grama aqui, a negada lembra de ti.
3: Ai, pinto, mano.
1: É, meu filho.

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6: 6 horas e 12 minutos.

simbora! Muito bem, já estamos de volta! Nossa última hora do programa Elton Lucas de hoje, mas ainda dá tempo de você mandar sua mensagem e participar com a gente, é claro! DDD 889-9372-8032, repetindo, DDD 889-9372-8032, é o WhatsApp que você participa, é o WhatsApp que você se interliga aqui, junto com a gente, nessa nossa audiência maravilhosa. E deixa eu já aproveitar e já mandar aquele abraço especial pro meu povão da nossa Aurora do Povo, a nossa 102 FM!

aí da minha região, do meu Caririzinho de Açúcar, rapaz. Negócio é sério. Abraçando também meu padrinho Vandaécio Bento, nossa turma aí de Riacho de Santana, Rio Grande do Norte. Nossa Rádio Interativa, aquele abraço especial, muito obrigado pelo carinho, muito obrigado pela sintonia. Abraçar também meu amigo Magrão, alô Magrão! Rádio Alternativa de Jordânia, também já estamos ao vivo pra Jordânia e toda a região, viu?

0: Bonequito. Cuide, vai. A Cunha. Cadê?
1: E aí, eu tô Lucas, aqui é Pedro Amaro, da cidade de Pedra Branca, Ceará.
0: Fala, Padim.
1: Manda um alô aí, rapaz, aqui nós estamos na escuta do seu programa.
0: Tá certo, meu Padim. Pedra Branca no meu Ceará. Deve estar ouvindo pela Pato News, é claro. A nossa poderosa, a nossa Pato News FM. Alô,

0: Morato News. É bom de verdade, viu? Como é o nome dele? É o Pedro Augusto, é?
1: Pedro Lucas, aqui é Pedro Amaro.
0: Ah, Pedro Amaro, pronto. Alô, Pedro Amaro. Em Pedra Branca, no meu Ceará. Toda a turma ouvindo a gente em Pedra Branca. Pedra Branca e toda a região, todo mundo ligado no som da nossa Pato News. Quem também já tá com a gente é a Jéssica Almeida, em Arapiraca, Alagoas. Pedindo aí um abraço especial pra sua mãe, a Sandra, e a sua irmã, Paula. Tá todo mundo ouvindo a gente. Tá pedindo a música do Pablo. Ah, Maria. Tá ruim na hora dessa, Jéssica. Vai ligar da voz toda hora, viu? Dizer, viu? Quem também já tá com a gente, deixa eu ver aqui, é o Marcos Vinícius em Votuporanga, São Paulo. Tá ouvindo a gente pelo site da Rádio H10, viu? É. E você em todo o Brasil, você também pode ouvir aí o site da Rádio H10, acessando o site radioh10.com.br. Pode ouvir a gente também lá 24 horas. Marcos Vinícius tá ouvindo a gente em Votuporanga, São Paulo. Tá pedindo o som do Henrique e Juliano, oferecendo aí o seu irmão Rafael e o seu cunhado Diego. Eita, Diegão! Um abraço especial a toda a turma de São Paulo, ouvindo a gente também todo santo dia. A Luciana Rocha tá em Guarabira, na Paraíba.

querido Rommel. Ô, Rommel II, meu querido. Turma boa de Souza na Paraíba. Ô, turma boa de Souza, muito obrigado pelo carinho. Muito obrigado pela audiência, viu? Turma boa da rádio Angelim de Souza. Também tá com a gente a todo santo dia. Minha paraíbazinha também é de ponta a ponta com esse menino ré aqui, viu?

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1: Murilo Huff.
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8: 6 horas e 43 minutos.
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para todo o Brasil. Você segue mandando a sua mensagem, segue participando com a gente no nosso DDD 88 993 72 80 32. Repetindo:

Bacabal no Maranhão. Alô, Junior Black, meu padinho. Uma boa de Bacabal ouvindo pelo som da FM 93. Rogério Lima participando, pedindo o som do Safadão, mandando um abraço aí pro César também, o João Paulo, todo mundo na oficina ouvindo nós aí, rapaz. Muito verdade, viu? Ô, turma boa.

vendo aí, meu comandante? Uma amiga que chega longe. Quando eu lhe digo que a rádio é boa e chega longe, você diz que é porque eu tô puxando o saco, é não, viu? Tá vendo aí? É, meu filho, quando eu sei, eu sei. Pense numa rádio potência, essa Mix. A Mix não tá pra brincadeira, não tá pra brincadeira. O Edivaldo Santos tá em Colatina, Espírito Santo. Tá pedindo o som do Zezé de Camargo e Luciana, pá, né?

0: trabalho, tá em Tubiara, Goiás. Tá dizendo aqui, Elton, tô ouvindo você através da Rádio Ativa de Padre Bernardo, tô conectada, pronto. Eita, Duduzinho, Duduzinho, cadê tu, Dudu? Ei, Dudu, cadê Titinha? Titinha. Cadê Titinha, hein, Dudu? Ah, Maria. Alô, doutor Ney, turma boa de Padre Bernardo, meu Goiásão. Muito obrigado pelo carinho, viu? Agora bora ouvir o povo, bote pelo menos um áudio aí daqui, pelo menos um. Bora lá. Cara, manda muita mensagem de texto, né, cara? Vocês mandassem mais áudio, era melhor, né, galera? Era melhor. Cara, manda muita mensagem de texto, eu não vou deixar de atender o povo, né? Posso fazer isso. Mas vamos lá, bora ouvir meu povão do Brasil, a Baica.
1: Eu tô Lucas Sampaio, eu assisto seu programa pela Rádio Riacho, Rádio Guarulho.1. Sou Edith Lagoa Clara.
0: Oi, Edithzinha.
1: Caoa, mandou a moda, boi, moda de pinica e eu.
0: Vigi! Ai,
1: eu ofereço pra todos que estão na escuta e pra você.
0: Tá certo, minha malinha. Como é o nome da música, Leguinho? Que danada de moiga é essa, Marinha? Não, bota aí, bota aí. Bota essa moiga aí. Como é o nome aí? Como é o nome?
1: Onda de pinica e eu.
0: Não, rapaz, negócio de pinicar, essas coisas. Não, dá certo não. Essas coisas pinicando. Não, não dá certo.

negócio é sério, viu? Aproveitar e mandar um abraço também, minha turma boa de Camucim. Camucim, Granja, Martinópolis, Parnaíba no Piauí, Luiz Correia, todo mundo ouvindo pelo som da União. E tem o nosso Zezinho, alô Zezinho, meu padinho, nosso William Bonner de Camucim. Cadê ele? Zezinho, meu padinho, cadê você, meu padinho? Pode ver se quando ele escuta a gente, viu?

boa, né, meu filho? Tá aí doido, se o homem não aprovar, não vai boa, não. É qualidade, é por isso que a rádio é boa. É um controle de qualidade, né, Lequinho? É justamente, meu filho. José Fim também não para aí, né? É direto. Correndo o Ceará inteiro também. Procurando a notícia, né, José Fim? José Fim também dormiu, meu. Do porra.

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1: Está no ar a Voz do Brasil. As notícias do governo federal que movimentaram o país no dia de hoje.
2: Olá, boa noite.
0: Boa noite.

0: noite para você que nos acompanha em todo o país.
1: Quarta-feira, 14 de outubro de 2026.
0: Vamos aos destaques do dia.
1: Brasil regulamenta marco legal dos jogos eletrônicos.
0: Ideia é estimular a inovação, a formação profissional e fortalecer a produção brasileira de games.
1: Nova regra traz ainda plataforma pública e gratuita para catalogar, divulgar e promover jogos nacionais. Graziele Bezerra.
2: E para ampliar a formação de profissionais para a indústria de jogos eletrônicos, o Ministério da Educação vai ofertar vagas para cursos de graduação na área de jogos digitais.
0: Outubro Rosa alerta para a prevenção do câncer de mama.
1: Agora, planos de saúde devem cobrir mamografia quando houver indicação clínica, mesmo antes dos 40 anos. Luana Karen.
3: A mamografia é o melhor exame para detecção precoce do câncer de mama. A partir dos 40 anos, as mulheres devem fazer mamografia anualmente.
0: Micro e pequenas empresas devem ficar atentas aos prazos para escolher o regime tributário de 2027.
1: Quem deseja entrar ou retornar ao Simples Nacional tem até amanhã para solicitar a opção.
0: Ainda tem dúvidas? Vamos falar da mudança e opções para você saber o que é melhor para o seu negócio.
1: Hoje, na apresentação da Voz do Brasil, Luciano Seixas e Mariana Jungmann.
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1: Computadores, consoles, celulares, por todos esses meios é possível ter acesso a algum jogo eletrônico.
0: E para desenvolver esses games, que muitas vezes consomem horas da nossa atenção, é preciso juntar muita arte à tecnologia.
1: E todo esse trabalho agora faz parte do marco legal dos jogos eletrônicos, que vai regulamentar o setor.
2: O governo assinou nesta quarta-feira o decreto que regulamenta o marco legal dos jogos eletrônicos no país. A medida amplia o fomento ao setor, incentiva a formação de profissionais e promove os jogos brasileiros dentro e fora do país. O Brasil é o maior mercado latino-americano de games e está em quinto lugar no ranking de população online, com uma estimativa de 105 milhões de jogadores, segundo dados da Abra Games, a Associação Brasileira das Desenvolvedoras de Jogos Digitais Eletrônicos. O presidente da associação, Rodrigo Terra, acredita que a regulamentação vai ampliar o mercado e contribuir com a economia.
4: A pauta de videogame é uma pauta transversal, ela é pauta de cultura, mas ela é pauta de tecnologia, ela é pauta de desenvolvimento econômico e comércio. E é pauta também da fazenda, da receita. Só que agora a gente começa também a jornada, a próxima fase, né? O próximo boss fight é a gente poder categorizar tributariamente, né? Como é que vai ser agora esse setor, que agora ele é reconhecido como um setor único, não só atrelado à tecnologia, como é hoje também.
2: Dados da pesquisa Game Brasil, divulgada neste ano, apontam que cerca de 36% dos que consomem games no Brasil têm entre 14 e 29 anos. Outro recorte mostra que 25 milhões de gamers têm algum tipo de deficiência. Para o criador de conteúdos, Fabrício Ferreira, da Able Gamers Brasil, ONG voltada para a acessibilidade em jogos eletrônicos, a regulamentação e o fomento previstos no decreto vão contribuir para a acessibilidade no setor.
5: A gente fala muito sobre videogames, sobre jogos como um mercado pela questão do dinheiro financeiro, a gente fala muito sobre arte, mas o videogame hoje, ele é uma ferramenta muito forte de socialização. A gente tem uma grande parte da população PCD no Brasil que muitas vezes não pode sair de casa. E os videogames, ele além de ser uma forma de arte, ele também permite que essa pessoa viva experiências que muitas vezes a gente nem dá bola para essas experiências. É algo cotidiano pra gente.
2: A ministra da Cultura, Margareth Menezes, afirma que os jogos eletrônicos deixam de ser considerados apenas softwares e passam a ser vistos como produtos culturais.
6: E essa é uma mudança fundamental porque permite que os jogos brasileiros acessem instrumentos de fomento já consolidados, como a Lei do Audiovisual, a Lei Rouanet, o Fundo Setorial do Audiovisual, além de reconhecer o seu papel na educação, na saúde, na formação de juventudes e na qualificação profissional na geração de emprego e renda.
2: O decreto institui ainda o Game Brasil, plataforma pública e gratuita para catalogar, divulgar e promover jogos brasileiros, indicando onde estão disponíveis. E para ampliar a formação de profissionais para a indústria de jogos eletrônicos, o Ministério da Educação educação vai ofertar, a partir do ano que vem, 230 vagas para cursos de graduação na área de jogos digitais em 5 universidades federais nas 5 regiões do país. Reportagem Graziele Bezerra.
0: Em 2027, a reforma tributária entra numa nova fase.
1: É quando as microempresas e as empresas de pequeno porte começam a recolher a contribuição sobre bens e serviços, CBS, e o imposto sobre bens e serviços, IBS.
0: Entre os prazos estabelecidos, um vence amanhã, dia 15 de outubro. É quando os empresários devem informar se desejam permanecer ou optar pelo Simples Nacional, o atual sistema para o recolhimento de tributos.
1: Para explicar melhor essas mudanças, a gente conversa agora com o repórter Nazi Brum. Boa noite, Nazi.
7: Olá, boa noite, Mariana, Luciana, e boa noite, ouvintes da Voz do Brasil. Pois é, a reforma tributária deve ser concluída em 2033. Mas a partir de 2027, as microempresas e empresas de pequeno porte começam a recolher o IBS e o CBS, que vão substituir 5 impostos: PIS, COFINS, IPI, ICMS e ISS. O primeiro passo para isso é que essas empresas optem até amanhã pelo Simples Nacional, um sistema que já existe que facilita o pagamento de impostos. Após isso, as empresas que estiverem no Simples Nacional vão optar se desejam pagar o IBS e o CBS dentro do Simples ou de forma separada. E essa opção deve ser feita até o dia 30 de outubro.
0: Agora, isso quer dizer então, Nazi, que as empresas, as microempresas e as empresas de pequeno porte vão poder pagar esses dois impostos de duas formas diferentes?
7: Exatamente, Mariana. E o coordenador de tributos sobre a renda, patrimônio e opções financeiras da Receita Federal, Gustavo Salton, falou um pouco sobre essas mudanças.
8: O Simples Nacional, ele não acabou, ele continua sendo um regime fundamental para as micro e pequenas empresas. A grande novidade da reforma tributária é que o empresário passa a decidir se prefere manter o IBS e CBS dentro do DAS ou se prefere no regime regular de débitos e créditos. Então, estamos nesse período agora super importante de opções e decisões de todo mundo, né? Para que todos consigam fazer essas decisões que melhor podem fruir desse novo mundo tributário que a gente vai ter agora.
7: Olha, o empresário que optar pagar o IBS e CBS fora do Simples Nacional estará aderindo automaticamente ao Simples Nacional híbrido e o pagamento será feito dentro do regime regular. Sobre esse assunto, a gente tem aqui a dúvida de uma ouvinte. Vamos ouvir.
9: Olá, boa noite. O meu nome é Iraneia Rego. Eu trabalho no ramo de moda, eu vendo roupa e eu queria fazer uma pergunta. Quem já é do Simples e possui algum termo de exclusão, precisa fazer a opção novamente?
7: Pois é, quem vai responder é o coordenador da Receita Federal, Gustavo Salton.
8: Precisa sanar eventual problema que teve com o Simples Nacional e possui agora até 15 de outubro para fazer novamente essa opção para o ano que vem, após ter sanado eventual situação que ficou impeditiva para o regime.
7: O Gustavo Salton também vai responder a uma dúvida da Sandra Júlia. Ela é dona de um salão de beleza, trabalha direto com o consumidor e também com outras empresas. E ela quer saber qual sistema é mais vantajoso para pagar os novos tributos.
10: Eu tô meio perdida se eu fico só no Simples Nacional ou se compensa para mim mudar para outro sistema ou ficar só no Simples ou ter os dois, eu não sei.
8: Geralmente, as empresas que tratam diretamente com o consumidor final, elas vão fruir melhor do Simples puro, que a gente chama, né? No entanto, é necessário verificar o caso concreto, quem são os seus fornecedores, parceiros e clientes, para ter certeza a respeito do que vale mais a pena. Então, muito importante aí cada um fazer a sua conta, né? Tem uma conta individual aí de cada empresa que é importante cada um estar atento.
7: Então, Mariana, Luciano, para resumir, microempresas e empresas de pequeno porte têm até amanhã para optar pelo Simples Nacional e até o dia 30 de outubro para decidir se pagam os novos tributos dentro desse sistema ou pelo método convencional.
1: Nazi, e se após fazer a opção o empresário mudar de ideia, ele pode desistir?
7: Pode sim, Luciano. O sistema vai abrir um prazo específico de 3 de novembro a 20 de dezembro de 2026 para que qualquer pessoa desista da opção feita. tanto para o Simples Nacional quanto para o sistema híbrido. E o contribuinte pode tirar todas as dúvidas sobre esse processo na Receita Federal. Basta ter uma conta na plataforma gov.br e entrar em servicos.receitafederal.gov.br. Mariana, Luciano.
0: Obrigada, Nazi Brum, pelas informações ao vivo aqui na Voz do Brasil.
1: Quer saber quanto sua rede de ensino tem previsto para investir na educação?
0: O painel de financiamento do novo PAR foi atualizado e agora também traz informações sobre os repasses do Fundeb, o Fundo de Manutenção e Desenvolvimento da Educação Básica e de Valorização dos Profissionais da Educação. Esses repasses feitos nos últimos 12 meses.
1: Pela plataforma é possível consultar os recursos previstos para cada rede, acompanhar receitas e despesas da educação básica e verificar os saldos de programas.
11: Você sabia que é possível consultar informações do Fundeb de forma rápida e prática? O Ministério da Educação acabou de atualizar o painel de financiamento do novo plano de ações articuladas, o novo PAR. Agora é possível acompanhar pela plataforma os valores previstos para cada rede de ensino, considerando fontes como o Fundeb, o Fundo de Manutenção e Desenvolvimento da Educação Básica e de Valorização dos Profissionais da Educação, o Salário Educação e as receitas vinculadas ao mínimo constitucional destinado à manutenção e ao desenvolvimento do ensino. Com a última atualização, o novo PAR apresenta informações da Secretaria do Tesouro Nacional sobre os repasses do Fundeb efetivados nos últimos 12 meses. Além disso, a ferramenta também permite acompanhar a evolução das receitas e das despesas relacionadas à educação básica, bem como dos saldos acumulados de programas. O novo PAR reúne dados das principais fontes de financiamento da educação básica por meio de gráficos e tabelas e permite ainda que gestores educacionais, pesquisadores e cidadãos consultem os recursos destinados às redes de ensino e acompanhem a evolução das receitas ao longo do tempo. Todos esses dados podem ser consultados no painel de financiamento do novo plano de ações articuladas, o novo PAR, disponível em novopar.mec.gov.br. Locução, Júlio César de Oliveira. Reportagem, Daniel Duarte.
0: Ministro do Meio Ambiente e Mudança do Clima, João Paulo Capobianco, retornou hoje a Manaus para acompanhar ações de combate aos incêndios florestais no Amazonas.
1: Após sobrevoar as áreas atingidas pelo fogo e reunir-se com autoridades locais, ele falou sobre a situação do estado e os próximos passos.
12: Podemos comemorar porque ainda temos uma situação grave, muito grave ainda muita fumaça, mas houve uma redução nos eventos de queimadas e incêndios. Portanto, nós temos um movimento positivo e há um indicativo de redução de novos focos. O novo passo agora é a investigação criminal. Nós vamos iniciar uma ação forte de investigação para identificar quem está operando esse conjunto enorme de incêndios e verificar se há uma organização por trás disso, e vamos punir aqueles que forem identificados de forma exemplar para que não fique na região uma sensação de impunidade.
0: As ações são realizadas de forma integrada entre órgãos federais, estaduais e municipais para reduzir os impactos ambientais e proteger a população.
1: 330 brigadistas já foram mobilizados para atuar em apoio às equipes do IBAMA, do ICMBio e de outros órgãos federais.
0: Usar a força do futebol para combater a violência contra a mulher.
1: Com esse objetivo foi lançada a campanha Papo de Homem. No futebol, a violência não entra em campo.
13: Em dias de jogos de futebol, os casos de violência contra as mulheres aumentam 27%. Para enfrentar esse problema, o governo federal e a CBF, Confederação Brasileira de Futebol, lançaram a campanha Papo de Homem. No futebol, a violência não entra em campo. A iniciativa convoca a participação de torcedores e jogadores. No vídeo da campanha, estão reunidos jogadores presentes na convocação mais recente da seleção brasileira, como Vini Júnior. No futebol, a violência não entra em campo. e Rayan.
14: Violência contra as mulheres não tem desculpa.
13: A peça foi exibida durante um amistoso entre Brasil e Argentina essa semana em Recife. A proposta da campanha é utilizar a força do futebol para conscientizar o público masculino quanto à prevenção e ao enfrentamento à violência contra mulheres. Foi o que disse o ministro do esporte, Paulo Henrique Cordeiro.
15: São homens, são atletas, são jogadores da seleção brasileira que estão falando de um prisma, estão falando de um lugar de homem. Porque a questão da violência contra a mulher não é um problema sobre as mulheres, mas é um problema sobre os homens. E o homem falando sobre isso impacta, eu tenho certeza, muito mais e pode contribuir decisivamente para que esse estado de coisa possa ser extinto de toda a nossa sociedade.
13: A mensagem também é para quem acha que bebida e raiva justificam uma agressão, alerta o torcedor Marco Polo.
16: De campo, cada um responde por seus atos, fora dele também.
13: A campanha também marca o lançamento do Plano Nacional do Legado Social e Esportivo da Copa do Mundo Feminina FIFA 2027, que estabelece 4 eixos para ampliar a participação de mulheres no futebol. Vale lembrar que mulheres em situação de violência podem buscar orientação e realizar denúncias pelo Ligue 180. Em caso de emergência, devem ligar para o 190 da Polícia Militar. Reportagem Pablo Mundim.
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0: Estamos no Outubro Rosa, mês de prevenção e conscientização sobre o câncer de mama.
1: E mulheres, fiquem de olho, os planos de saúde são obrigados a cobrir o exame de mamografia, mesmo em mulheres com menos de 40 anos.
0: A medida vale para os casos em que há indicação clínica para o exame.
1: O exame também é oferecido no SUS.
21: Ao tocar os seios, a geóloga e produtora audiovisual Laila Milani sentiu algo diferente. Ela procurou o médico e o diagnóstico foi de um nódulo benigno que precisava ser acompanhado. 6 meses depois, ao retornar para exames, descobriu que o nódulo havia evoluído para câncer de mama. Laila tinha 38 anos e nunca havia feito uma mamografia.
22: Eu não recebi, né, nenhuma informação que abordasse esse assunto, no sentido de que a mamografia feita antes, né, poderia adiantar o meu caso, né, antecipar um diagnóstico, por exemplo.
21: Desde o começo do mês, os planos de saúde não podem mais negar a cobertura de mamografia digital para mulheres com menos de 40 anos que tenham indicação médica para a realização do exame. A mudança foi aprovada pela Agência Nacional de Saúde. Antes, os planos tinham obrigação de cobrir o exame somente para pacientes entre 40 e 69 anos. O presidente da ANS, Wadid Amou, destacou a importância da medida.
23: A partir de agora, deve ser considerada a necessidade clínica de cada paciente. O diagnóstico precoce salva vidas. Quanto mais cedo a doença é identificada, maiores são as chances de sucesso no tratamento e de melhores resultados para os pacientes.
21: De acordo com o presidente da Sociedade Brasileira de Mastologia, Guilherme Novita, a mamografia é o melhor exame para detecção precoce chance do câncer de mama. Segundo ele, a partir dos 40 anos, as mulheres devem fazer mamografia anualmente. Ele explica em quais casos a mamografia antes dos 40 anos é recomendada.
3: Existem pacientes que, por questões de risco, geralmente história familiar de câncer de mama ou ovário, ou história pessoal de câncer de mama ou lesões pré-cancerígenas, ou história de mutação genética, elas precisam fazer mamografia antes dos 40 anos.
21: Nas últimas décadas, o câncer de mama se manteve como o tipo de câncer mais frequente entre as brasileiras, com exceção do câncer de pele não melanoma. Segundo o Ministério da Saúde, hoje a taxa estimada é de 66 novos casos por 100 mil mulheres. Reportagem Luana Karen.
0: E o Ministério da Saúde apresenta campanha com orientações sobre acesso a consultas, exames e cirurgias pelo SUS.
1: O conteúdo explica como buscar atendimento especializado e apresenta opções de atendimento pelo Sistema Único de Saúde.
4: A dona de casa, Vanusa da Conceição, moradora da Ceilândia, no Distrito Federal, conta que o filho de 14 anos deslocou o joelho enquanto jogava futebol e foi levado a uma unidade básica de saúde. Após o atendimento de emergência, ela conta como foi o processo para que o filho fizesse a ressonância e outros exames específicos.
5: Eu fui até o posto de saúde, a UBS. Por volta de mais ou menos 7 dias, ele foi chamado para poder fazer a ressonância. Já peguei o resultado e agora retornarei ao médico que consultou ele.
4: Para orientar pessoas que precisam de avaliação, acompanhamento, exames ou procedimentos especializados, como Vanusa, o Ministério da Saúde lançou a campanha nacional de atendimento especializado, que reúne informações sobre como buscar consultas, exames e cirurgias pelo SUS. A iniciativa apresenta o passo a passo, desde a entrada da unidade básica de saúde até o atendimento especializado, é o que explica o diretor do Ministério da Saúde, Rodrigo Oliveira.
6: A gente tem duas grandes portas de entrada. Uma porta de entrada são as UPAs e os grandes hospitais de emergência, e também você pode buscar a unidade básica de saúde. É possível em vários locais, através do meu SUS digital, através do WhatsApp ou de outros aplicativos, você buscar atendimento.
4: Os pacientes do Sistema Único de Saúde têm diferentes possibilidades de atendimento. Para uma consulta, por exemplo, não precisam sair de casa. Eles têm à disposição a telesaúde, que permite a realização de teleconsultas e telediagnósticos. A população também pode ser encaminhada para o atendimento nas carretas de saúde, unidades móveis que oferecem serviços especializados em diferentes regiões do país. Essas unidades atendem prioritariamente onde há menor oferta de serviços especializados. Rodrigo Oliveira explica como os pacientes podem ser atendidos nas carretas.
6: Em geral, um paciente que busca uma unidade básica de saúde precisa de uma consulta especializada ou de um exame especializado, como tomografia, ele entra numa fila do município, da região ou do estado. A carreta, quando chega nessa região, ela se conecta a essa fila e faz essa fila andar mais rápido.
4: Outra opção de atendimento especializado pelo SUS é o encaminhamento de pacientes para hospitais privados e filantrópicos. Reportagem Cleide Lopes.
0: E essas foram as notícias do governo federal.
1: Uma realização da Secretaria de Comunicação Social da Presidência da República.
0: Com produção da empresa Brasil de Comunicação.
1: Fique agora com o Minuto do TCU. Em seguida, as notícias do Poder Judiciário e do Congresso Nacional. Boa noite.
0: Boa noite, até amanhã.
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25: 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Você vai ouvir agora notícias do Poder Judiciário.
2: STF decide afastar a inclusão das perdas inflacionárias na correção monetária dos depósitos judiciais.
7: STM realiza seminário sobre a Justiça Militar e o Tribunal Penal Internacional.
2: Para o STJ, planos de saúde não são obrigados a custear medicamentos à base de canabidiol para tratamento domiciliar.
7: Boa noite. Boa noite, eu sou Marcela Luiz.
2: E eu sou Walter Lima.
7: O Supremo Tribunal Federal decidiu hoje afastar a inclusão dos expurgos inflacionários na correção monetária dos depósitos judiciais.
2: A corte entendeu que a atualização monetária deve observar índices previstos na legislação.
8: Marta, a discussão era para definir se os depósitos de ações judiciais da época dos planos econômicos Bresser, Verão, Collor 1 e 2 têm direito à mesma correção monetária aplicada à caderneta de poupança, chamada de expurgos inflacionários. Esses expurgos correspondem às diferenças de atualização decorrentes de períodos em que os índices utilizados para corrigir valores financeiros não acompanharam integralmente a inflação. No final, prevaleceu o entendimento de que a atualização dos valores deve observar os índices previstos na legislação, sem a incorporação de diferenças decorrentes dos planos econômicos.
7: O Superior Tribunal Militar realiza entre hoje e amanhã em Brasília o seminário Justiça Militar e o Tribunal Penal Internacional, o TPI.
2: O evento reúne especialistas para discutir temas relacionados à atuação do Tribunal Penal Internacional. Marcelo Della Libera.
9: O Tribunal Penal Internacional julga pessoas acusadas de genocídios, crimes contra a humanidade, crimes de guerra e crimes de agressão. O Prêmio Nobel da Paz este ano foi para a jurista Navi Pillay, que já integrou o TPI. A presidente do Superior Tribunal Militar, ministra Maria Elizabeth Teixeira Rocha, avalia com otimismo o trabalho do TPI ao longo de mais de 20 anos de existência.
10: Eu avalio com muito otimismo, porque o Tribunal Penal Internacional foi criado exatamente para que não houvesse a repetição dos tribunais que foram formados para julgar os delitos da Segunda Guerra Mundial.

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1: Plano de saúde não é obrigado a custear medicamentos à base de canabidiol para uso domiciliar sem previsão legal ou contratual de cobertura.
2: A conclusão é do STJ. Fátima Uchoa.
3: A exceção à regra é nos casos expressamente previstos em leis ou normativos específicos. Assim, a mera autorização excepcional de importação concedida pela Anvisa não impõe ao plano de saúde a cobertura obrigatória de tratamento domiciliar com canabidiol. Esse julgamento na segunda sessão, sob o regime da relevância da questão federal, ocorreu em sessão virtual e é definitivo no âmbito do STJ, pois os ministros reafirmaram jurisprudência consolidada na corte. A decisão passa valer para processos semelhantes em todo o país. Vale destacar que essa é a primeira vez que o STJ usou a técnica de reafirmação sob o regime da relevância da questão federal.
1: Dois dias de debate sobre sustentabilidade na Justiça do Trabalho.
2: Magistrados, servidores e especialistas vão discutir soluções para uma justiça trabalhista sustentável. Rafael Silva.
4: Entre os assuntos, eles vão falar sobre mudanças climáticas, gestão de resíduos sólidos, hábitos, descarbonização e a inclusão socioprodutiva de catadores. Também estão em pauta as estratégias para a criação de planos de contingência socioambiental, além da apresentação de projetos desenvolvidos pelos próprios tribunais, o que ajuda a compartilhar boas práticas entre as unidades. O debate reforça o papel das instituições públicas diante do desafio global de atingir o carbono zero.
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1: Uma boa noite.
2: E até amanhã.
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7: Eu sou Paula Groba.
8: E eu sou Humberto Pinheiro.
7: E estes são os destaques de hoje do Jornal do Senado, que começa agora.
8: Senado vota fim da escala 6-1 em primeiro e segundo turno ainda hoje, segundo o presidente Davi Alcolumbre.
7: PEC da Segurança avança no Senado com maior integração e fim da saidinha para membros de facções.
8: Projeto garante às mulheres opção de viajar ao lado de outra passageira sem custo extra.
7: Boa noite.
8: Boa noite.
7: A PEC da Segurança Pública avançou no Senado e segue para votação em plenário. A proposta busca reforçar o combate ao crime organizado com ação direta do governo federal e maior integração entre as forças de segurança da União, dos estados e dos municípios.
8: O texto também prevê penas mais rigorosas para integrantes de facções criminosas, inclui o Sistema Único de Segurança Pública na Constituição e permite a criação de polícias municipais para o policiamento ostensivo e comunitário. A PEC foi concluída hoje na Comissão de Constituição e Justiça. Repórter Bruno Lourenço.
9: A Comissão de Constituição e Justiça aprovou a inclusão no texto constitucional do Sistema Único de Segurança Pública. A proposta de emenda à Constituição padroniza diretrizes nacionais e permite a criação de polícias para a guarda comunitária e ostensiva pelas prefeituras. O relator, senador Rogério Carvalho, do PT de Sergipe, acredita que a grande inovação da PEC é colocar a União como a agente atuante e corresponsável no enfrentamento direto ao crime organizado, em cooperação articulada com as polícias estaduais e locais.
10: Agora nós teremos o governo federal como integrante do Sistema Único de Segurança Pública e podendo agir conjuntamente e tendo responsabilidade no combate aos criminosos e no combate ao crime organizado em todo o país, de forma articulada, integrada, Polícia Civil, Polícia Militar.
9: Além da cooperação federativa, o texto prevê fontes de financiamento protegidas contra contingenciamentos orçamentários. Com a aprovação na CCJ, a PEC da Segurança Pública segue agora para análise do plenário do Senado, onde precisará passar por dois turnos de votação antes de poder seguir para promulgação.
7: O senador Espiridião Amin, do PP de Santa Catarina, afirmou que a PEC da Segurança Pública merece atenção especial do governo e do Congresso Nacional. Ele defendeu que a proposta seja analisada ainda nesta legislatura pelos senadores.
8: Na avaliação de Amin, o aperfeiçoamento da proposta vai ajudar a garantir melhores condições de segurança à população brasileira.
11: Que eu creio que deverá merecer de nós, ainda nesta legislatura, a urgência e o aperfeiçoamento necessário.
7: E mulheres poderão ter o dia.

0: Direito de escolher viajar ao lado de outra mulher em aviões e ônibus sem pagar nada a mais por isso.
1: É o que prevê um projeto que está na pauta da Comissão de Fiscalização e Controle e Defesa do Consumidor do Senado. A proposta garante essa opção no momento da compra da passagem. Repórter Pedro Pincer.
2: A Comissão de Transparência, Fiscalização e Controle está pronta para votar um projeto de lei que garante às mulheres que viajam sozinhas o direito de optar no ato da compra para dar passagem em transportes coletivos por assentos ao lado de outras mulheres. O texto já foi aprovado na Comissão de Direitos Humanos. O objetivo é evitar situações de violência durante o trajeto e limitar as situações de vulnerabilidade, além de consolidar o compromisso do Estado com a promoção de políticas de proteção às mulheres em todos os espaços. A autora do projeto, senadora Daniela Ribeiro, do Progressistas da Paraíba, destacou que o assento ao lado de outra mulher não terá custo extra para a passageira nem para as empresas.
3: Essa iniciativa ela visa prevenir casos de assédio e a gente sabe também que previne violência, proporcionando muito mais tranquilidade durante os deslocamentos. Comprovadamente, a vulnerabilidade das mulheres no transporte coletivo é uma realidade.
2: Se aprovada na comissão, a proposta só vai ao plenário caso seja apresentado recurso com esse objetivo.
0: Evitar erros médicos que podem custar a vida de crianças é o objetivo de um projeto que está na pauta da Comissão de Assuntos Sociais do Senado.
1: A proposta busca reforçar a segurança no atendimento infantil e prevenir tragédias como a do menino Benício, que morreu em Manaus após receber uma dose letal de adrenalina. A repórter Raíssa Abreu tem os detalhes.
4: O projeto do senador Eduardo Braga, do MDB do Amazonas, determina que os serviços de atendimento pediátrico tenham sempre um médico especialista. Também estão previstas regras para que os pais ou responsáveis pela criança recebam informações claras sobre seu estado de saúde e apoio psicossocial.
5: Para que um profissional não cometa erros e equívocos, como aconteceu recentemente no meu estado, com o garoto Benício, que ao chegar em um hospital supostamente de excelência no meu estado e ao ser atendido no ambulatório, imagine Vossa Excelência que um profissional da saúde injetou adrenalina na veia de uma criança, o que levou, obviamente, a óbito esta criança.
4: A proposta recebeu o voto favorável da relatora, senadora Damaris Alves, do Republicanos do Distrito Federal. Se aprovada na Comissão de Assuntos Sociais, a proposta segue direto para a Câmara dos Deputados.
0: E a senadora Zenaide Maia, do PSD do Rio Grande do Norte, fez um apelo a pais e aos responsáveis para que vacinem as crianças. Médica, ela alertou para o risco de doenças como o sarampo voltarem a circular, com a possibilidade de complicações graves e até a morte.
1: A senadora destacou que vacinar é um ato de proteção à saúde infantil e que a imunização não deve ser uma questão política, mas uma responsabilidade de todos.
6: Vacinem os seus filhos. Não é possível que a gente continue vendo crianças voltando a ter sarampo. Sarampo é uma doença extremamente grave. Pode matar e pode também deixar sequelas pro resto da vida.
0: Senadores estão reunidos no plenário para discutir a proposta de emenda à Constituição que acaba com a escala 6x1. O texto prevê reduzir a jornada semanal de 44 para 40 horas, sem diminuição dos salários.
1: Segundo o presidente do Senado, Davi Alcolumbre, a votação da PEC em dois turnos está prevista para hoje. O repórter Alexandre Campos traz mais informações.
7: Além de reduzir a jornada sem diminuir salário, a PEC prevê dois dias de folga semanal, sendo um deles preferencialmente aos domingos. Essas regras valerão para os terceirizados que prestam serviços para a administração pública direta e indireta da União, dos estados, do Distrito Federal e dos municípios. No entanto, não serão aplicáveis para os trabalhadores da iniciativa privada que tiverem diploma de curso superior e que receberem um salário maior que 2,5 vezes o teto da Previdência Social, salvo se o empregador, por vontade própria, decidir o contrário. A mudança será gradual. 2 meses depois de sua promulgação, o tempo de trabalho trabalho por semana passará de 44 para 42 horas semanais. Um ano depois da implementação dessa primeira etapa, a jornada vai diminuir para 40 horas. Líder do governo, a senadora Tereza Leitão, do PT de Pernambuco, afirmou que a redução da jornada é uma luta histórica dos brasileiros, construída nas fábricas, comércios, nos serviços, ruas, escolas e até nas redes sociais.
8: Estamos escrevendo este capítulo ao lado de cada trabalhador que acorda antes do sol nascer, de cada mãe e de cada pai que querem acompanhar o crescimento de seus filhos, de quem deseja estudar, cuidar da saúde, encontrar os amigos, estar com a família, descansar, de quem quer simplesmente recuperar o direito de ser dono de parte maior do seu próprio tempo e fazer dele o que quiser.
7: Representante do PL de Santa Catarina, o senador Jorge Seife reconheceu que, por ser um apelo dos trabalhadores, é favorável à redução da jornada. No entanto, ele defende correções futuras no texto, como a desoneração da folha de pagamentos para aliviar o bolso dos empregadores ou até mesmo a flexibilização das relações de trabalho.
9: Então, essa PEC, ela atende em parte o anseio da população, que é trabalhar 5 dias por semana, mas daqui a pouco, com ela operacionalizada, o funcionário vai chegar para o patrão, fala assim: olha, eu quero trabalhar um pouco mais, não vai poder. Olha, eu quero fazer mais hora extra porque eu troquei de carro, eu comprei uma geladeira, não vai poder. Então essa PEC é um pouco engessada, mas vamos discutir isso lá na frente e no ano que vem, se necessitar de melhoras, se necessitar de ajustes, nós vamos fazê-lo sem prejudicar a população.
7: Para aqueles empregados sujeitos a regimes diferenciados, como aeronautas, o texto permite que acordo ou convenção de trabalho defina diferentemente a

0: edição de Paulo Groba e trabalhos técnicos de Eliseu Caires. O Jornal do Senado fica por aqui. Acompanhe agora as notícias da Câmara dos Deputados. Boa noite.
1: Boa noite e até amanhã.
2: Jornal Câmara dos Deputados. Comissão debate integração das universidades com o setor produtivo.
3: Deputados criam plano de atenção no SUS às pessoas com epilepsia.
2: Projeto isenta de ICMS a aquisição de próteses mamárias de silicone.
3: Boa noite. Projeto aprovado retira ICMS das próteses mamárias de silicone. Confira os detalhes com Silvia Munhato.
4: A Comissão de Defesa dos Direitos da Mulher aprovou o projeto que concede a isenção do ICMS nas operações de compra de próteses mamárias de silicone destinadas à reconstrução mamária de mulheres que realizaram mastectomia total ou parcial. A relatora na comissão, deputada Érica Hilton, do PSOL de São Paulo, ressaltou que o custo das próteses é alto.
5: Sabendo que a prótese mamária é essencial para a reconstrução da saúde emocional e abalada pelo tratamento do câncer, o projeto facilita os avanços nas etapas do processo de cura definitivo da doença, na medida em que o acesso à prótese mamária será menos oneroso para aquelas que mais necessitam.
4: Pelo texto, a isenção será concedida mediante a apresentação de laudo médico emitido por profissional especializado, atestando a realização da mastectomia, a necessidade do uso de prótese mamária de silicone e a recomendação para reconstrução. A isenção do ICMS se aplicará tanto para compras realizadas diretamente pelas pacientes, quanto por intermédio de hospitais, clínicas ou centros de reabilitação. O benefício valerá para procedimentos realizados pelo Sistema Único de Saúde, por seguradoras de saúde privadas ou por planos de saúde. A proposta que tira o ICMS das próteses mamárias de silicone será analisada agora pelas comissões de saúde, finanças e tributação e Constituição e Justiça. Para virar lei, precisa ser aprovada pela Câmara e pelo Senado. Da Rádio Câmara de Brasília, Silvia Munhato.
2: Homenagem. Doutor Zacarias Calil, do MDB de Goiás, celebra o Dia do Médico em 18 de outubro, destacando a importância da profissão no cuidado com a vida. Ele ressalta que, além do conhecimento científico e da atualização constante, a medicina exige empatia e compromisso com os pacientes.
3: Doutor Zacarias Calil defende a valorização dos profissionais de saúde, com melhores condições de trabalho e atendimento digno à população. Ele agradece aos colegas de profissão pela dedicação e reforça a importância de manter o compromisso com a saúde e o bem-estar dos brasileiros.
2: Saúde. A Câmara analisa medidas para facilitar o atendimento à pessoa com doença renal, incluindo a diminuição da distância entre a residência do paciente e o local da diálise. O repórter Luiz Cláudio Canuto tem as informações.
6: O Brasil tem mais de 150 mil pessoas que fazem diálise, segundo a Sociedade Brasileira de Nefrologia. A demanda pelo tratamento vem crescendo e a hemodiálise é a modalidade predominante. Na Câmara dos Deputados, um projeto visa facilitar o atendimento à pessoa com doença renal crônica por meio da redução da barreira de distância entre o paciente e o atendimento. O texto, já aprovado pela Comissão de Saúde, estabelece que o atendimento ao paciente com doença renal crônica observará as diretrizes de regionalização, hierarquização e integralidade da assistência nos termos da lei e das normas do SUS. Os serviços de saúde poderiam, sempre que clinicamente indicados, dar prioridade a terapias que diminuam a necessidade de deslocamento do paciente, inclusive mediante utilização da diálise peritoneal domiciliar. A diálise peritoneal é um tratamento de substituição da função renal que limpa o sangue usando o peritônio como filtro natural. O peritônio é o revestimento interno do abdômen. A comissão aprovou a redação proposta pela relatora, deputada Silvia Cristina, do PP de Rondônia. O texto original, do deputado Eduardo da Fonte, do PP de Pernambuco, estabelecia que a clínica de hemodiálise deveria estar no máximo a 50 quilômetros do domicílio do paciente, mas a relatora acha que a fixação de uma distância máxima uniforme é incompatível com a organização regionalizada e hierarquizada do SUS.
7: A gente vê a importância, claro, que deveria estar perto, mas a gente não vê orçamento público que dê para faça essas clínicas a cada 50 quilômetros. Então, nós fizemos uma emenda e, graças a Deus, foi aprovada para que cada paciente com indicação nós levássemos temos a diálise peritoneal, que é em casa, onde o paciente ele tem a oportunidade de fazer esse acompanhamento, né? E que na verdade é muito dolorido, mas em casa, no seu ambiente, que nós temos a certeza que teríamos um resultado ainda melhor.
6: O projeto estabelece que o poder público pode estimular o uso de telesaúde e de monitoramento remoto para acompanhamento clínico de pacientes em terapia renal substitutiva, mas as ações previstas não devem criar despesas obrigatórias ou impor novos encargos administrativos à União. A proposta, que busca facilitar o atendimento à pessoa com doença renal, ainda vai ser votada pelas comissões de Finanças e Tributação e de Constituição e Justiça. Para virar lei, precisa ser aprovada pela Câmara e pelo Senado. Da Rádio Câmara de Brasília, Luiz Cláudio Canuto.
0: Economia.
3: Welter, do PT do Paraná, defende investimentos em habitação popular, saúde e educação. Ele menciona programas como Minha Casa Minha Vida, o financiamento da produção agrícola, o atendimento pelo SAMU e a ampliação das escolas em tempo integral.
8: Welter ressalta a importância de fortalecer a economia e ampliar as oportunidades para os trabalhadores. Na avaliação dele, os avanços sociais dependem da continuidade dos investimentos públicos e de iniciativas que promovam a distribuição de renda e a qualidade de vida da população.
0: Trabalho.
3: Paulão do PT de Alagoas ressalta a importância da mobilização dos trabalhadores e da sociedade para a aprovação do fim da escala 6x1. Ele também critica grupos políticos que apenas agora, às vésperas do segundo turno, dizem ser favoráveis à matéria.
8: Segundo Paulão, a aparente mudança de postura não afasta as ameaças aos direitos trabalhistas. Ele aponta riscos em uma possível reforma constitucional que, em sua opinião, é articulada por grandes banqueiros e alerta a população para que se mantenha atenta.
3: Tadeu Venere, do PT do Paraná, critica a mudança de posicionamento de representantes da extrema-direita sobre o fim da escala 6x1. Ele acredita que a modificação seja uma resposta ao temor das mobilizações populares e não uma revisão real de posicionamento.
8: Tadeu Venere questiona os argumentos sobre custos para pequenos negócios e a negociação individual de jornada de trabalho e rechaça também as posições contrárias a medidas sociais, como a anistia de dívidas e a votação de projeto contra misoginia no Congresso Nacional.
0: Desenvolvimento Regional.
3: Denise Pessoa, do PT do Rio Grande do Sul, agradece o apoio recebido na eleição e se compromete em continuar seu trabalho em prol da saúde e educação e na busca de parcerias com o governo federal para custear a reconstrução no estado.
8: Ao fazer um balanço do mandato atual, Denise Pessoa menciona o campus da UFRGS, um novo aeroporto, o Instituto Federal em Gramado e o curso de medicina da Universidade Federal do Pampa, em Bagé, como principais vitórias. Ela continuará atuando em defesa do SUS e de pautas climáticas.
0: Transportes.
3: Bebeto, do PP do Rio de Janeiro, diz que a mobilidade urbana é uma das prioridades do seu mandato e cobra avanços em obras viárias na Baixada Fluminense. Entre as demandas, segundo ele, estão a construção de uma ligação entre a linha vermelha e a pista expressa da rodovia Presidente Dutra.
8: Bebeto também cobra a continuidade das obras de revitalização da ferrovia da Baixada Fluminense, incluindo a implantação de uma ciclovia entre São João do Meriti e Nova Iguaçu. Ele ainda destaca a importância da duplicação da Serra das Araras para a segurança e a fluidez do tráfego.
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0: Comissões.
3: A A Câmara dos Deputados debate uma melhor integração entre universidades federais e setor produtivo. A repórter Agui Pontes tem os detalhes de uma proposta aprovada.
10: A Comissão de Ciência, Tecnologia e Inovação da Câmara dos Deputados aprovou um projeto que busca ampliar a cooperação entre universidades públicas e o setor produtivo. Segundo o autor da proposta, deputado Duda Ramos, do Podemos de Roraima, isso será feito com a criação de um Programa Nacional de Integração Universidade-Indústria. O objetivo é principalmente simplificar as relações entre o ambiente acadêmico e os setores produtivos. Segundo o relator deputado Júlio César Ribeiro, do Republicanos do Distrito Federal, a relação entre empresa e universidades é truncada e pouco funcional.
11: A proposta cria um ambiente muito mais favorável para a integração. Hoje, muitas parcerias deixam de acontecer por causa das burocracias, da insegurança jurídica e da dificuldade de aproximação entre universidades e empresas.
10: Além de intermediar essa relação, a proposta também prevê a criação de metas nacionais. Seriam metas como o número de parcerias firmadas, o volume de recursos captados em projetos, os registros de propriedade intelectual, de tecnologias somadas ao setor e outras formas de exercer impacto regional, social e econômico no setor produtivo. A governança política do Programa Nacional de Integração Universidade-Indústria seria feita em esfera federal. A proposta vai passar pelas comissões de Educação e de Constituição e Justiça. Da Rádio Câmara, de Brasília, Agui Pontes.
0: Educação.
2: Flávio Nogueira, do PT do Piauí, ressalta a importância dos investimentos em educação para ampliar as oportunidades da população. Ele cita a expansão das universidades e dos institutos federais como exemplo de política pública voltada à população mais pobre.
3: Flávio Nogueira considera que o acesso ao ensino superior e à formação técnica devem ser prioridade do poder público. Para o legislador, a oferta de educação gratuita contribui para reduzir as desigualdades sociais, especialmente entre os brasileiros que mais precisam do apoio do Estado.
0: Esporte.
2: A Câmara aprovou a proposta que obriga clubes esportivos a manterem profissionais idôneos e capacitados em alojamentos. A repórter Paula Bittar acompanhou a votação.
12: A Comissão de Constituição e Justiça da Câmara aprovou uma proposta que obriga os clubes esportivos a manterem em período integral nos alojamentos um corpo de profissionais idôneos e capacitados para assistir os jovens atletas em formação. De acordo com o texto aprovado, considera-se idônea a pessoa que trabalha honestamente, com observância do dever de cuidado, que cumpre as regras estabelecidas por seus superiores, ou seja, fazendo sempre tudo com muito zelo e responsabilidade. O texto determina que o clube que descumprir a regra da presença de profissionais em período integral nos alojamentos poderá ter o contrato com o atleta em formação cancelado e também poderá ser punido com multa de até R$50 mil, que será dobrada em caso de reincidência. O contrato também poderá ser cancelado se o clube não atender os requisitos de alojamento, alimentação, segurança e higiene adequados. Outra proposta aprovada pela CCJ torna obrigatória a presença de um profissional de educação física em entidades formadoras de atletas e escolinhas de esportes. Tanto essa quanto a que obriga os clubes esportivos a manterem em período integral nos alojamentos um corpo de profissionais idôneos e capacitados para assistir os jovens atletas em formação seguem agora para o Senado. Da Rádio Câmara, de Brasília, Paula Bittar.
0: Eleições.
3: Charles Fernandes, do PSD da Bahia, defende uma reforma política com mandatos de 5 anos e o fim da reeleição para cargos de presidente, governadores e prefeitos. Em sua visão, a medida reduz gastos eleitorais e permite mais foco na gestão pública.
2: O deputado quer também a adoção do voto distrital para aproximar os deputados da população e anuncia que vai se esforçar para aprovar a pauta a partir de 2027. Na opinião de Charles Fernandes, o debate é urgente diante da proximidade realidade das eleições municipais de 2028.
3: General Girão, do PL do Rio Grande do Norte, aponta aumento na intolerância política entre os brasileiros. O congressista defende o respeito às diferenças de opinião no parlamento, alertando para o risco de declarações que possam estimular a violência contra adversários políticos.
2: General Girão relata que seu gabinete no Rio Grande do Norte foi alvo de pichações e adesivos de caráter político. O parlamentar informa que solicitou a análise de imagens de segurança para identificar os responsáveis e que registrou um boletim de ocorrência sobre o fato.
3: Lucas Redecker, do PSD do Rio Grande do Sul, agradece aos eleitores pela renovação do mandato e faz críticas à condução da economia pelo governo federal. Ele questiona o custo de vida e afirma que os preços elevados no supermercado pesam no orçamento das famílias brasileiras.
2: Lucas Redecker também defende a apuração de suspeitas envolvendo integrantes do judiciário e cobra que possíveis irregularidades sejam investigadas. Ele afirma que pretende manter o tema em debate com foco na responsabilização de autoridades e no combate à impunidade.
13: Relações Exteriores.
3: Alice Portugal, do PCdoB da Bahia, defende a soberania nacional diante do que considera uma ameaça de interferência estrangeira nas decisões do Brasil. Ela alerta para o risco de exploração das riquezas minerais por empresas de outros países, sem que os interesses brasileiros sejam priorizados.
2: Alice Portugal critica a possibilidade de acordos que ampliem o controle internacional sobre recursos estratégicos do país. Ela afirma que a proteção do patrimônio nacional e dos direitos da população são fundamentais para que o Brasil preserve sua autonomia.
13: Segurança Pública.
3: Gilmar Machado, do PT de Minas Gerais, comemora o avanço da PEC da Segurança Pública no Senado. O deputado ressalta que a proposta fortalece o combate ao crime organizado ao ampliar a integração entre as forças policiais de todo o país.
2: Gilmar Machado destaca que o texto inclui o Sistema Único de Segurança Pública na Constituição, além de permitir a criação de polícias municipais. A proposta também estabelece mecanismos de financiamento para o setor com o objetivo de ampliar os recursos contra a criminalidade.
13: Votação.
3: Plenário da Câmara aprova projeto que institui um programa de atenção integral no Sistema Único de Saúde às pessoas com epilepsia. O repórter Antônio Vital tem as informações.
14: A Câmara dos Deputados aprovou o projeto que cria um programa nacional de atenção integral às pessoas com epilepsia no Sistema Único de Saúde, o SUS. O objetivo do programa é combater o preconceito e proporcionar atendimento integral às pessoas com epilepsia, de modo a reduzir as manifestações clínicas da doença e a ocorrência de sequelas. O projeto apresentado pelo deputado Rui Carneiro, do Podemos, da Paraíba, foi modificado pela relatora, deputada Laura Carneiro, do PSD do Rio de Janeiro. O texto aprovado anteriormente pela Comissão de Saúde da Câmara garantia, entre outras coisas, atendimento multiprofissional e especializado, assistência farmacêutica, acesso ao tratamento indicado, inclusive cirúrgico, leitos para internação em enfermarias e UTI, além de acompanhamento especializado à gestante antes e depois do parto. O texto aprovado prevê acesso da pessoa com epilepsia aos serviços de atenção primária, especializada e hospitalar, bem como acesso aos medicamentos incorporados pelo SUS e aos procedimentos terapêuticos e cirúrgicos indicados clinicamente e disponibilizados pelo Sistema Único de Saúde. Prevê ainda ações educativas para divulgar informações e orientações sobre a doença e o treinamento de profissionais da educação e dos transportes públicos para conhecer e reconhecer os sinais de crise epilética e sobre como agir em casos desse tipo. O acordo que resultou na aprovação da proposta, com o apoio do governo, também retirou do texto o artigo que previa horário de serviço especial para trabalhadores em fase de tratamento. A relatora Laura Carneiro explicou que as alterações priorizam a estrutura já existente do SUS, sem criar privilégios.
15: Trata-se de alterações meritórias, porque prioriza a utilização das estruturas já existentes no SUS, que se encontram em permanente evolução, e baseiam-se na razoabilidade ao proteger os direitos das pessoas com epilepsia, sem criar privilégios indevidos. Dessa forma, são mantidos os avanços do cuidado integral à saúde desse grupo de pessoas, sem comprometer a igualdade e a justiça social.
14: O projeto que cria o Programa Nacional de Atenção Integral às Pessoas com Epilepsia no SUS agora será analisado pelo Senado. Da Rádio Câmara de Brasília, com informações de Daniele Lessa, Antônio Vital.
13: Últimas notícias.
2: Os deputados iniciaram no final da tarde a análise do projeto do governo federal que aumenta o teto de receita do microempreendedor individual. O texto define um reajuste progressivo do teto da receita bruta anual para enquadramento como MEI para R$110 mil em 2027 e R$140 mil em 2028.
3: O projeto também permite que um microempreendedor contrate até 2 empregados que recebam exclusivamente um salário mínimo ou o piso salarial da categoria profissional. Hoje, a legislação permite a contratação de apenas 1 empregado.
2: Termina agora o Jornal Câmara dos Deputados, produzido pela Rádio Câmara. Com trabalhos técnicos de Aversão.

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0: 14 de outubro de 2026, dia de número 287 do calendário gregoriano. A gente ainda tem pela frente 78 dias antes de o ano terminar. Hoje é dia nacional do meteorologista, também é dia nacional da pecuária. Junto comigo, Jane de Paula, Joel Cabral e Vini Soares, o time que faz o Conexão Nacional desta quarta-feira. Aqui tem música boa, informação e alto astral, você ligado em todo o Brasil. Geninho e Mariana Fagundes, peão todo tatuado.
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meninos e meninas de plantão, bora pra fofoca, chegando por aqui hoje quarta-feira, 14 de outubro. E olha, notícia boa, hein, pra quem torcia por esse casal que eu vou dizer agora. Uma família não se acaba assim, diz Ingra Soares após ganhar flores de Zé Vaqueiro. Ai, que lindo. Bem, deu o que falar. 11 meses após anunciar a separação, Ingra Soares revelou que as flores misteriosas que recebeu foram enviadas pelo ex-marido, cantor Zé Vaqueiro. A

Eu o amo muito, com todas as minhas forças. Mas só o amor não basta. Por isso, neste momento, prefiro continuar assim como estou. O futuro a Deus pertence, concluiu ela. Ah, gente, eu acho que ele merece, né? Uma segunda chance. Aliás, eles se merecem. Casal muito lindo, fofo. E mostram aí que, claro, se amam. E as flores foram lindas. Eu me apaixonei.

0: Saudade Proibida, somzão da Simone Mendes, pra você ouvir aqui no nosso Conexão Nacional, programa oficial da música boa. Obrigado pela sua companhia e audiência, é um prazer ter você por aí, sempre me ligado, fazendo a programação da Rádio Mais Ouvida junto conosco. A gente volta em seguida, tá só começando, tem muito mais aqui no Conexão Nacional. Já já tem Felipe Araújo pintando por aqui, você não vai perdendo, né? Fica por aí, a gente volta já.
1: E 18 minutos. 8 horas e 18 minutos.
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0: Prazer imenso, todo mundo ligado, curtindo Conexão Nacional, que tá de volta aqui na tua rádio preferida. Vamos nessa. Tem muito mais música legal, tem a sua parceria e tem o seu alô também. A Cláudia, também o William e ainda a Viviana acompanhando a gente em Planalto, na Bahia. Também a turma de Heliópolis, sempre acompanhando a gente. Tem a Eliana, sempre ouvindo. Quem mais aqui? A Stephanie e ainda a Beatriz, obrigado pela sintonia. Galera de São Raimundo das Mangabeiras, tem o Gustavo, obrigado pela sintonia, o Jean e ainda a Fernanda, tudo de melhor, tamo junto. Galera de Santa Quitéria no Ceará, sempre acompanhando a programação, tem o Matheus, tá sempre ouvindo a gente, obrigado pela companhia, a Nayara e ainda a Lucinda, é o Brasil inteiro, todo mundo ligado, curtindo Conexão Nacional. Seja pelo rádio, site, aplicativo, enfim, tá todo mundo aqui, ó. Felipe Araújo, conforme prometido. Estranho de novo?

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1: Olá você, tô chegando na quarta-feira com as notícias do mundo da música, pra trazer notícias do César e Paulinho que celebram 50 anos de carreira. O sertanejo tradicional ganha espaço nesta semana com uma data super especial. César e Paulinho se apresentam no dia 16 de outubro no Vila Country em São Paulo, em uma celebração pelos 50 anos de carreira. A dupla formada pelos irmãos César e Paulinho construiu uma trajetória que atravessa gerações e reúne clássicos que continuam presentes no repertório sertanejo. O show faz parte da programação especial de outubro do Vila Country, que reúne diferentes gerações do gênero. Entre as músicas que aparecem no repertório estão Duas Vezes Você, Noite Maravilhosa, Franguinho na Panela e Companheiro é Companheiro. Fique ligado, daqui a pouquinho eu volto com mais notícias do mundo da música. Até já.
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0: Frazo, Sonzão Imperfeita, pra você ouvir aqui no nosso Conexão Nacional, programa oficial da música boa, desfilando as melhores na sua quarta-feira. Já já tem mais.
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16: 8:38.
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18: Pode aumentar o volume porque a gente tá de volta e por aqui tem muito mais música boa, informação, alto astral e entretenimento para deixar tua quarta-feira muito melhor. Que bom ter você por aqui. Tamo junto sempre, direto e reto, de segunda a sexta-feira na Mais Ouvida. Gustavo Mioto, Murilo Ruf, novo sozinho.

Estamos de volta por aqui e olha, Beth Goulart dedicou peça à cachorrinha que morreu e se emocionou muito. Perdi uma filha, disse ela. Quem ama pets? Um amor incondicional. 2 dias após perder a cachorrinha Alice, Beth Goulart se emocionou ao falar sobre a pet após a peça. Simplesmente eu, Clarice Lispector, que aconteceu aí em São Paulo. No palco, a atriz relembrou a relação com a companheira de 4 patas e desabafou. Eu perdi uma filha, mas essa perda também nos ensina a valorizar cada minuto que vivemos com ela. Cada minuto de amor, de companheirismo, de afeto, de silêncio, de compreensão, de parceria, de vida mesmo. De amor, um amor incondicional que essas criaturinhas tão especiais nos dão de graça. Beth também falou sobre tudo que Alice a ensinou ao longo da vida e dedicou a apresentação a Pet. Em seu olhar, na sua presença, na sua alegria em nos ver, na sua forma tão linda de nos olhar, eles nos ensinam a ser pessoas melhores, nos ensinam a aceitar

0: Eduardo Costa, Imagina Eu, para você ouvir aqui no nosso Conexão Nacional, programa oficial da música boa, destilando as melhores. Foi para conta a primeira hora do programa. Daqui a pouquinho, depois do intervalo, a gente está de volta. Tem muito mais música, informação, alto astral e entretenimento. É só ficar ligado por aí, tá? Tem muito mais daqui a pouquinho. Na volta tem Ed Brito e Samuel.
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4: 8 horas e 58 minutos.
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6: Que prazer ter você por aí ligado com a gente, curtindo a programação da Rádio Mais Ouvida. Vamos juntos com música boa, alto astral, informação e entretenimento do jeito que você gosta, curte e merece. É um prazer ter você sintonizado com a gente. Vamos nessa? Por aqui tem mais música, tem você conectado. Tem também os aniversariantes do dia. Você que completa mais um ano de vida hoje, neste dia 14 de outubro. Parabéns, sucesso, saúde, felicidade, tudo de melhor na sua vida. A gente comemora junto contigo. Alexandre Frota, ator brasileiro de aniversário hoje. Marcos Breta, também ator. Tudo de bom, sucesso sempre, saúde, paz e felicidade. Tamo junto! Sempre por aqui com todo prazer, todo carinho do mundo aqui na Rádio Mais Ouvida. Conforme prometido, a gente abre mais uma hora com música top, é de Brito e Samuel, regravação lá de 98 do Cara Metade, se chama Toda Mulher.